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0: programa de hoje vai ficando por aqui. Um grande abraço.
1: É final de programa. E o Boa Noite na Portal fica por aqui. Siga sintonizado.

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1: 9h48.
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1: Portal FM 10 e 1.

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1: 10h32, aqui na Portal.

0: na Rádio Portal 10h54.
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2: Agora na Portal 11 e 3.

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1: Agora na Portal 11 e 18.

0: agora na Portal 11:32.
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1: Agora 12:02.

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2: Rádio Portal, 1 hora e 3 minutos.

O valor do salário mínimo ideal aumentou no Brasil em junho e agora passa dos R$ 8.000. De acordo com o DIEESE, para que pudesse bancar moradia, alimentação, educação, saúde, lazer, vestuário, higiene, transporte e previdência social para si e sua família, considerando uma família de 4 pessoas, 2 adultos e 2 crianças, o trabalhador brasileiro deveria ter recebido no sexto mês de 2026 R$ 8.110,92. Em maio, esse valor tinha ficado em pouco mais de R$ 7.999. Ainda segundo o DIEESE, o salário ideal atual é 5 vezes o valor do salário mínimo em vigor, que é de R$ 1.621. Para fazer o cálculo do salário ideal, o DIEESE leva em conta o valor da cesta básica mais cara entre todas as capitais. Em junho, foi considerada a cesta de São Paulo, que custou, em média, R$ 965,47. Quando se compara o custo da cesta e o salário mínimo líquido, ou seja, após o desconto de 7,5% referente à Previdência Social, dá para dizer que o trabalhador remunerado pelo piso nacional comprometeu em média em junho 52% do rendimento para adquirir os produtos alimentícios básicos. Outro cálculo feito pelo DIEESE é o tempo de trabalho necessário para comprar os produtos da cesta básica. Considerando os preços registrados nas 27 capitais pesquisadas, o tempo médio ficou em 105 horas e 51 minutos. Considerando uma jornada de trabalho de 8 horas diárias, dá para dizer que o trabalhador precisou trabalhar 13 dias apenas para comprar os produtos alimentícios básicos. Da Rádio 2, Milena Abreu. Você

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2: Rádio Portal, 1 hora e 5 minutos.

Rádio Portal, 1 hora e 21 minutos.

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1: 2 e 1.
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1: 12 e 13.

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1: Deus lhe dá a esperança de um futuro melhor. A gratidão o faz apreciar o presente.
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3: 3:06.

0: Senhoras e senhores, cuidem-se.
1: A gente já sabe tudo o que querem dizer duas palavrinhas. Filtro solar. Nunca deixem de usar, nunca deixem de cuidar. Brother and sister, together we'll make it through. O cuidado é uma flor frágil, mas vira árvore com o tempo, traz frutos, sombra, outras flores. Tem quem cuida. Ter cuidado é ter duas vezes, ter cuidado é ter pra sempre. Someday your spirit will take you and guide you there. Não tenha medo do sol, ele é a única certeza por trás do horizonte. No mormaço de um dia preguiçoso, enxergue em segredo a surpresa que o fim da tarde sempre traz. Assista ao pôr do sol, aplauda. A música das palmas faz o coração dançar. Suas mãos são instrumentos perfeitos. É com elas que seu corpo

Não espere a juventude passar. Seu melhor espelho será sempre o rosto dos amigos, os olhos da pessoa amada. Não desvie seu olhar. Mostre-se. Só no outro a gente se encontra. Dê valor ao que não se pode comprar. Pode ser seu de graça. Como a alegria. Como a alegria de estar alegre. A tal saúde. Viva cada dia como se fosse o último. Ou como se fosse o primeiro. Pode escolher. O futuro vem de qualquer jeito. Dê um jeito de vir mais de seu jeito.

3:22.

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2: Pontualmente 4 da manhã. Bom dia.
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4: Aumento de cada 0,1 grau Celsius na temperatura média do planeta pode custar até R$5,6 bilhões para a economia brasileira em razão dos desastres naturais. A estimativa consta no Guia da Indústria para a Adaptação à Mudança do Clima, lançado pela Confederação Nacional da Indústria, a CNI. A publicação analisa os impactos da crise climática sobre as cadeias produtivas e apresenta estratégias para reduzir os riscos físicos e os desafios da transição para uma economia de baixo carbono. O gerente de recursos naturais da CNI, Mário Augusto Cardoso, afirma que a crescente frequência dos eventos climáticos extremos exige que as empresas incorporem a adaptação às mudanças do clima às suas estratégias de negócio.
5: Como que a empresa vai lidar, por exemplo, com o corte na cadeia de suprimentos? Como que ela vai lidar com o corte no fornecimento de água causado por um evento extremo? Tanto escassez, né, de água, é lógico, quando a gente tem pouca água, a gente tem um problema, muitas vezes, de energia e de água, de abastecimento de água. Como que ela lida com isso? E aí a gente tem que analisar cada um das possibilidades de eventos e pensar se a gente está preparado e ver qual que seria o impacto para a minha atividade.
4: Mário Augusto Cardoso explica que a indústria precisa atuar em duas frentes complementares para enfrentar os impactos das mudanças climáticas, reduzir as emissões de gases de efeito estufa e fortalecer a adaptação aos eventos extremos.
5: Porque os eventos vão acontecer. A gente quer que reduza a sua frequência, reduza a sua intensidade, mas eles vão acontecer. A gente tem que estar preparado para garantir a manutenção da atividade produtiva, a manutenção dos empregos, a manutenção da arrecadação e das vidas, né, que estão sendo colocadas em risco aí por esses eventos climáticos.
4: Além dos impactos físicos da mudança do clima, o guia alerta para os riscos da transição regulatória e comercial. Um dos principais marcos desse processo é a criação do Sistema Brasileiro de Comércio de Emissões. A norma estabelece diretrizes para a entrada de instalações produtivas no mercado regulado de carbono. Diante desse cenário, a CNI recomenda que as empresas antecipem a elaboração de inventários de emissões de gases de efeito estufa e incorporem estratégias de mitigação e adaptação ao planejamento dos negócios. A íntegra do Guia da Indústria para a Adaptação à Mudança do Clima está disponível na aba de publicações no portal da CNI. Reportagem Paloma Custódio.
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7: Novo reforço do Esporte, o meia uruguaio Diego Hernandes realizou o primeiro treinamento com os demais companheiros na manhã do último sábado. A movimentação marcou a reapresentação do Leão após o empate por 3-3 com o Botafogo SP, pela 17ª rodada da Série B do Campeonato Brasileiro.
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1: Pontualmente 5 da manhã.

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1: Dorival fazendo a cantoria na cidade de Sertânia. E eles dois, conhecidíssimos como geniais repentistas da Cestilha, imbatíveis cantadores, Pinto da cidade de Monteiro, lá da Paraíba, e Lourival Batista de São José do Egito. Então só era a dupla que dava certo, porque as vozes deles não tinham nada. Um cantava numa toada, porque geralmente os cantadores, se você puxa uma toada, você vai ter que obedecer à toada do outro. Pinto e Lourival não tinha esse negócio, não. Canta na tua toada que eu canto na minha. Eram os únicos. E as vozes não eram boas. A sumidade era na improvisação. As violas também eram desafinadas, mas não tinha nada a ver com isso. Então, a pegadinha de cada um, não havia quem aguentasse. É tanto que numa dessas, numa cantoria, Pinto botou a pegadinha em Lourival Batista, disse: eu saí de Caicó e fui até a Tabira. De Tabira para Penedo, e de Penedo a Guarabira, chegando lá eu comi um mocotó de traíra. Lourival disse: já houve muita mentira, de Adão até a Ló, de Ló até a Isaac, de Isaac até Jacó, mas nunca houve quem visse traíra com mocotó. Pinto Velho pegou na deixa e disse: pois eu saí de Caicó e fui até Guarabira. Lá vi uma vaca velha com o nome de traíra, comi o mocotó dela, diga que é minha mentira.
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1: Olha a hora de acordar, 5:56.
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1: Olha a hora de acordar, 5:56.

0: Estamos seguindo em frente com o Papo de Cabine 232, vivendo as cores de conscientização de julho até este final de mês. Proteger a sua saúde é a única garantia de que você vai fazer uma viagem segura e voltar para os braços da sua família com total segurança. 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
2: A motivação que vem de Deus é um presente. A gratidão é a forma de retribuir esse presente.
3: Manguaça! Olha a hora de acordar, 5 da manhã, 58 minutos.

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2: Olha a hora de acordar, são 6h55.
3: Olá, meu amigo, minha amiga, eu sou o Renato Neves e estarei juntinho com vocês a partir de agora, aqui no Radar News.
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3: Mais de 36 mil mulheres foram vítimas de violência em Pernambuco no primeiro semestre deste ano. Os dados oficiais da Secretaria de Defesa Social, SDS, apontam um aumento de 9,3% nas ocorrências em relação ao mesmo período do ano passado. Na prática, a média é de 8 mulheres vítimas de agressões físicas, psicológicas, morais, patrimoniais ou sexuais por hora no estado. Os indicadores da SDS apontam ainda que o estado contabiliza uma média mensal de 6.016 vítimas, o equivalente a 199 ocorrências por dia. Em relação aos casos letais registrados recentemente no mapa da violência, as ocorrências se concentram nos municípios de Capoeiras, no Agreste, onde uma mulher foi morta a tiros, em Nova Descoberta, zona norte do Recife, com um assassinato a golpes de faca, além de uma tentativa de homicídio registrada por agressão em Caruaru, no Agreste do estado. A tradicional Kombi, que vende ovos em bairros populares, ganhou uma nova missão nesta segunda-feira, dia 13, ao levar mensagens de enfrentamento à violência contra as mulheres pelas ruas do Imbura, zona sul do Recife. Batizada de Carro do Ovo pela Vida das Mulheres, a ação alertava pelo alto-falante que uma mulher é assassinada por um homem a cada 4 dias em Pernambuco e que o estado registrou 88 feminicídios no ano passado. A iniciativa distribuiu 50 bandejas com 6 ovos e panos de prato com mensagens contra a violência doméstica, além de orientações sobre a rede de proteção e o telefone 180. Esta foi a terceira edição do projeto, que já passou por Peixinhos, em Olinda, e Caranguejo Tabaiares, no Recife, e terá a próxima parada no Cabo de Santo Agostinho. O Radar News volta já!
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3: Começa nesta terça-feira, dia 14, as inscrições para o processo seletivo do Fundo de Financiamento Estudantil do segundo semestre de 2026. Os interessados têm até a sexta-feira, dia 17, para realizar a inscrição gratuita pelo portal único de acesso ao ensino superior. Neste segundo semestre, o Ministério da Educação oferece 44.867 vagas, além das oportunidades que não forem preenchidas. Podem participar os candidatos que fizeram o Enem a partir de 2010, obtiveram média de 450 pontos, não zeraram a redação e possuem renda familiar mensal de até 3 salários mínimos por pessoa. Tenham todos e todas um ótimo dia e até o próximo programa.
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2: 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Vem pra cá, véi, putuga.
3: Olha eu aqui, rapaz. Opa, salve meu amigo Ludogero, como é que vai?
2: Pra começo de conversa, me diga uma coisa. Como vai, seu mané, vai banha?
3: Empedernitamente vai. Qual é a novidade, Ludogero?
2: A novidade é que eu vou me divorciar da Felomena.
3: Não diga isso que eu não acredito. Por que você vai fazer essa desgraça, rapaz?
2: Eu soube que Felomena andou bebendo aí mais um morador meu chamado Zé Bia. Seu mané conhece Zé Bia?
3: Peraí, Zé Bia não é aquele amarelinho do cabelo aranzé?
2: Justamente, sim. Isso mesmo. Ah, pois Felomena teve no bar de Duda e bebeu uma cerveja com o danado. E eu vou me divorciar da mulher e vou dar uma surra. Vou dar uma surra no Zé Bia.
3: Mas, coronel, peraí, como é que você soube que a dona Filomena bebeu com ele, rapaz?
2: Eu cheguei lá no bar e perguntei. Ô, Duda, Felomena teve aqui? Duda disse, teve. Ela teve aqui, tomou uma cerveja mais Zé Bia e saiu-se embora. Tá vendo, seu mané?
3: Mas, coronel, a cerveja é malzibia, rapaz. Não tem nada de mais zebia. Não é o que você pensou, não, rapaz. Você tá enganado.
2: Então se diz bom.
3: Pois é.
2: Ô, seu mané, me diga uma coisa. Seu mané, tem aí muito rapé?
3: Rapé? Peraí, rapé é aquele que você chama torrado?
2: Sim. Seu mané, me venda aí umas duas sacas de rapé.
3: Peraí, rapaz. Aquilo não é pra usar no curimbó que você vai usar duas sacas de rapé de uma vez?
2: Não, é que eu fiz uns buracos lá no quintal e vou botar o rapé todinho nesses buracos.
3: Peraí, coronel, mas pra que botar rapé nos buracos?
2: É modo ver se o petróleo espirra.
3: Mas, coronel, que mentalidade desse homem. Você já viu o petróleo espirrar com rapé, rapaz? Você é doido?
2: Mas, seu mané, aí não espirra não, é? Isso é uma desgraça miserável. E hoje eu tô aperreado, seu mané. Hoje eu tô apoquentado com o velho meu pai.
3: Ah, é?
2: Desde que minha mãe morreu, o velho só vive noivando com tudo que é de mulher. Já foi noivo da Chiquinha, a depois noivo da Maroca, a depois noivo com Dona Coló e agora já mudou de mulher.
3: Outra? Mas é, ô coronel, qual é a mulher que ele tem agora?
2: Eu soube que o velho agora tá com vontade de amnésia.
3: Mas, coronel, olha, se ele está com amnésia, então o seu pai perdeu foi a memória.
2: Que nada ele perdeu foi a vergonha.
3: Mas, coronel, escuta, seu pai ainda trabalha?
2: Trabalha, ele agora é maloqueiro.
3: Oxe, que é, rapaz? Se ele trabalha, como é que pode ser maloqueiro?
2: Ele fabrica mala de viagem e quem fabrica mala é maloqueiro, seu mané.
3: Ó, coronel, eu não vou discutir com você porque é perder tempo. Diga uma coisa, é verdade que você está querendo cantar numa estação de rádio?
2: Tô treinando, seu mané. Já faz 3 dias que eu vou pro cemitério e fico cantando lá nas catacumbas.
3: Que é isso, rapaz? Cantando no cemitério nas catacumbas?
2: É que o diretor da rádio me disse que eu precisava de cantar com aima. E onde tem aima é no cemitério.
3: Mas é danado. Tá vendo, pessoal? Olha o pessoal mangando de você, tá vendo?
2: Que é? Vocês nunca viram ninguém, não? Quem não vai mangar da veinha?
3: Que isso? Que isso?
2: Que é que você quer também?
3: Tenha calma, coronel, tenha calma.
2: Tô vendo ninguém aí pra estar com kikiki, com ha-ha-ha.
3: Coronel.
2: Camboi de vadir, porque não vão dar um murrinho lá, porque não vão trabalhar.
3: Que é isso, coronel?
2: Fica aqui, todo cheio de calma, cheio de coisa pra vir mangar dos outros.
3: Coronel, faça um negócio. Olha, o pessoal veio pra aqui que eles queriam escutar você cantar alguma coisa, rapaz. Vocês querem cantores?
2: Bem, eu sou cantor e vou cantar. Estão mangando eu porque querem, mas eu vou mostrar a vocês que canto e canto do bom. Eu vou cantar a canção de Pixilinguinha, Rosa.
3: Não é Pixilinguinha, não, coronel. É Pixinguinha. Rosa de Pixinguinha. Aquilo é um poema, é a letra de música. É mais
2: então,
3: bonito.
2: Se é Pixinguinha, deve ser da mesma família da Pixilinha.
3: Tá bom. Você é quem sabe.
2: Apoio, eu vou cantar.
3: Cante que eu quero escutar.
2: Lá vai. Por favor, fique inquieto e respeite a moda lei.
3: Você quer que eu... quer violão, algum acompanhamento? Não, canta
2: não
3: só.
2: Não quer ser que ninguém me acompanhe.
3: Então,
2: não
3: pronto.
2: Acompanha ninguém, ninguém me acompanha
3: cante,
2: também.
3: Cante.
2: Ou eu vou cantar Rosa. Tu és a divina engraciosa, estratra magistral do amor que foi descosturado e apregado numa cruz das aimas da linda flor que mais já se falou. Minha vida improibida do beija-flor.
3: Eita coisa boa.
2: Se Deus a mostrasse a seu cremente sombiente de luz, amontado numa cela verde e amarela.
3: Eita, coisa linda.
2: O meu carroção junto ao teu vacinado, pregado e multiplicado pelo Zé da Cruz, se fofando, beijo e tem.
3: Muito bem.
4: Eita, forró no mar da vigília.

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0: Olha a hora de acordar. Vamos embora, vamos chegar atrasadão. São 7 da manhã, 44 minutos. 7h44.
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0: Sanfona Fechada. O Hora de Acordar de hoje fica por aqui. Bom dia pra você!
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3: 8:01 na Portal FM.
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5: O Senado aprovou na semana passada um projeto de lei que cria o chamado Pix Pensão, um mecanismo que permite automatizar o pagamento mensal de pensão alimentícia diretamente da conta do devedor para a do beneficiário. A medida é voltada especialmente para garantir o recebimento dos valores quando quem paga não tem emprego fixo, como trabalhadores autônomos, profissionais informais, motoristas de aplicativos e microempreendedores, por exemplo. Pela proposta, o juiz poderá determinar a transferência eletrônica recorrente nas datas definidas, utilizando a infraestrutura do Pix. A nova regra busca eliminar a burocracia atual, onde as famílias de baixa renda e os representantes legais das crianças precisam recorrer à justiça e esperar meses por ordens de penhora a cada atraso no pagamento. Com o novo sistema, o desconto passa a ser automático todos os meses para o trabalhador sem carteira assinada, da mesma forma que já ocorre com quem tem salário formal ou é servidor público. Caso não haja saldo disponível no dia do vencimento, os bancos deverão notificar a falta de recursos e o Banco Central poderá reter ativos financeiros do devedor. Vale dizer que a automatização da cobrança vai valer apenas para as parcelas futuras e não quita as dívidas acumuladas no passado, que continuarão sendo cobradas pelos meios tradicionais. Além disso, o texto reforça ainda que o Pix Pensão não substitui as punições mais severas que estão previstas na legislação brasileira para os inadimplentes, mantendo válidos os pedidos de penhora de bens e os decretos de prisão civil. Para entrar em vigor, a proposta do Pix automático ainda depende de análise e sanção presidencial. Da Rádio 2, Milena Abreu.
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8: A região Nordeste tem predomínio de nebulosidade nesta terça-feira. A possibilidade de chuva isolada se concentra na faixa litorânea, enquanto o interior permanece com tempo estável e temperaturas elevadas. Na Bahia, Salvador e o litoral tem muitas nuvens e chance de chuva isolada, com termômetros entre 22 e 28 graus. No centro, oeste, Vale do São Francisco e Chapada Diamantina, o céu fica com maior cobertura de nuvens. Em Sergipe, Aracaju e o leste do estado registram muitas nuvens e possibilidade de chuva isolada, com mínima de 20 e máxima de 29 graus, enquanto o Agreste e o Sertão ficam encobertos. Em Alagoas, Maceió e a Zona da Mata apresentam muitas nuvens e chance de chuva isolada, com temperaturas entre 22 e 30 graus. Em Pernambuco, Recife e a Zona da Mata também tem previsão de chuva isolada e temperaturas entre 23 e 29 graus, com o interior registrando maior cobertura de nuvens. Na Paraíba, João Pessoa e o litoral seguem com muitas nuvens e possibilidade de chuva isolada, com variação entre 23 e 29 graus. No Rio Grande do Norte, Natal e o litoral potiguar registram as mesmas condições, com mínima de 24 e máxima de 28 graus, enquanto as demais áreas do estado têm predomínio de nuvens. No Ceará, Fortaleza e litoral apresentam instabilidade e chance de chuva isolada, com temperaturas entre 26 e 29 graus. No Piauí, o tempo segue estável, com predomínio de nebulosidade. Em Teresina, os termômetros marcam mínima de 23 e máxima de 34 graus. São Luís e o norte do Maranhão têm possibilidade de chuva isolada e temperaturas de 25 a 32 graus. As informações são do Instituto Nacional de Meteorologia. Viviane Oliveira, o tempo e a temperatura.
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0: 8:17 na Rádio Portal.
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1: 8h32 aqui na Portal.
2: O Senado aprovou na semana passada um projeto de lei que cria o chamado Pix Pensão, um mecanismo que permite automatizar o pagamento mensal de pensão alimentícia diretamente da conta do devedor para a do beneficiário. A medida é voltada especialmente para garantir o recebimento dos valores quando quem paga não tem emprego fixo, como trabalhadores autônomos, profissionais informais, motoristas de aplicativos e microempreendedores, por exemplo. Pela proposta, o juiz poderá determinar a transferência eletrônica recorrente nas datas definidas, utilizando a infraestrutura do Pix. A nova regra busca eliminar a burocracia atual, onde as famílias de baixa renda e os representantes legais das crianças precisam recorrer à justiça e esperar meses por ordens de penhora a cada atraso no pagamento. Com o novo sistema, o desconto passa a ser automático todos os meses para o trabalhador sem carteira assinada, da mesma forma que já ocorre com quem tem salário formal ou é servidor público. Caso não haja saldo disponível no dia do vencimento, os bancos deverão notificar a falta de recursos e o Banco Central poderá reter ativos financeiros do devedor. Vale dizer que a automatização da cobrança vai valer apenas para as parcelas futuras e não quita as dívidas acumuladas no passado, que continuarão sendo cobradas pelos meios tradicionais. Além disso, o texto reforça ainda que o Pix Pensão não substitui as punições mais severas que estão previstas na legislação brasileira para os inadimplentes, mantendo válidos os pedidos de penhora de bens e os decretos de prisão civil. Para entrar em vigor, a proposta do Pix automático ainda depende de análise e sanção presidencial. Da Rádio 2, Milena Abreu.
3: O Santa Cruz venceu o Barra por 2-1, na manhã deste domingo 12, na Arena Barra FC, em Itajaí, pela 14ª rodada da Série C do Campeonato Brasileiro. A vitória foi marcada por mais uma boa apresentação coral, principalmente no primeiro tempo, com domínio sobre o adversário. Foi a terceira vitória seguida do tricolor na terceirona. Agora o time pernambucano está cada vez mais perto da classificação para a próxima fase. Matheus Vinícius e Quirino marcaram para o tricolor, enquanto Renan Bernabé descontou. 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
3: Oi. Bernabé descontou. 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

0: da vitória.
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0: em Arco Verde, 8h48.
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1: 9:04 na Portal.
2: O valor do salário mínimo ideal aumentou no Brasil em junho e agora passa dos R$ 8.000. De acordo com o DIEESE, para que pudesse bancar moradia, alimentação, educação, saúde, lazer, vestuário, higiene, transporte e previdência social para si e sua família, considerando uma família de 4 pessoas, 2 adultos e 2 crianças, o trabalhador brasileiro deveria ter recebido no sexto mês de 2026 R$ 8.110,92. Em maio, esse valor tinha ficado em pouco mais de R$ 7.999. Ainda segundo o DIEESE, o salário ideal atual é 5 vezes o valor do salário mínimo em vigor, que é de R$ 1.621. Para fazer o cálculo do salário ideal, o DIEESE leva em conta o valor da cesta básica mais cara entre todas as capitais. Em junho, foi considerada a cesta de São Paulo, que custou, em média, R$ 965,47. Quando se compara o custo da cesta e o salário mínimo líquido, ou seja, após o desconto de 7,5% referente à Previdência Social, dá para dizer que o trabalhador remunerado pelo piso nacional comprometeu em média em junho 52% do rendimento para adquirir os produtos alimentícios básicos. Outro cálculo feito pelo DIEESE é o tempo de trabalho necessário para comprar os produtos da cesta básica. Considerando os preços registrados nas 27 capitais pesquisadas, o tempo médio ficou em 105 horas e 51 minutos. Considerando uma jornada de trabalho de 8 horas diárias, dá para dizer que o trabalhador precisou trabalhar 13 dias apenas para comprar os produtos alimentícios básicos. Da Rádio 2, Milena Abreu.
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7: Fábio Santos. Bom dia.
1: 9:08 na Portal.

0: 9:20 na Portal FM.
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1: Agora na Portal 9:30. Bom dia.
2: A alta do custo de vida desacelerou no Brasil em junho. O IPCA, indicador medido pelo IBGE e considerado a inflação oficial do país, fechou o mês com alta de 0,16%, ficando 0,42 ponto percentual abaixo da taxa de maio, que foi de 0,58%. Segundo o Instituto, em junho, a maior variação de 0,63% e o maior impacto na composição da taxa de 0,10 ponto percentual vieram do grupo Habitação. Por outro lado, o grupo Alimentos e Bebidas, com queda de 0,4%, registrou a maior variação negativa e o maior impacto negativo, menos 0,05 ponto percentual. Lembrando que o grupo dos alimentos é o que mais pesa na composição da inflação. No mês de junho, a alimentação no domicílio, por exemplo, variou menos 0,39%, ante uma alta de 1,65% em maio. E o que influenciou em junho foi principalmente as quedas nos preços do café moído, das frutas e das carnes. Por outro lado, itens como feijão carioca e batata inglesa encareceram e impediram um alívio ainda maior no orçamento do brasileiro. Com relação ao grupo Habitação, vale destacar que a alta registrada em junho, de 0,63%, foi praticamente metade do avanço registrado em maio, que foi de 1,22%. O alívio veio principalmente pelo recuo no subitem energia elétrica residencial, que saiu de 3,67% para 1,53%, ainda assim sendo o principal impacto individual no resultado do mês. O que aconteceu em junho é que, além da permanência da vigência da bandeira tarifária amarela, que cobra a taxa extra na conta de luz, houve reajustes nas tarifas em diversas localidades do país. Com o resultado do sexto mês do ano, o IPCA agora acumula alta de 3,36% em 2026. E nos últimos 12 meses, o índice ficou em 4,64%, acima do teto da meta estabelecida pelo governo, que é de 4,5%, mas abaixo dos 4,72% registrados nos 12 meses imediatamente anteriores. Da Rádio 2, Milena Abreu.
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0: Portal FM, agora 9h47.
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0: aqui na Portal FM, pontualmente 10 da manhã.
1: A alta do custo de vida desacelerou no Brasil em junho. O IPCA, indicador medido pelo IBGE e considerado a inflação oficial do país, fechou o mês com alta de 0,16%, ficando 0,42 ponto percentual abaixo da taxa de maio, que foi de 0,58%. Segundo o Instituto, em junho, a maior variação de 0,63% e o maior impacto na composição da taxa de 0,10 ponto percentual vieram do grupo Habitação. Por outro lado, o grupo Alimentos e Bebidas, com queda de 0,4%, registrou a maior variação negativa e o maior impacto negativo, menos 0,05 ponto percentual. Lembrando que o grupo dos alimentos é o que mais pesa na composição da inflação. No mês de junho, a alimentação no domicílio, por exemplo, variou menos 0,39%, ante uma alta de 1,65% em maio. E o que influenciou em junho foi principalmente as quedas nos preços do café moído, das frutas e das carnes. Por outro lado, itens como feijão carioca e batata inglesa encareceram e impediram um alívio ainda maior no orçamento do brasileiro. Com relação ao grupo Habitação, vale destacar que a alta registrada em junho de 0,63% foi praticamente metade do avanço registrado em maio, que foi de 1,22%. O alívio veio principalmente pelo recuo no subitem energia elétrica residencial, que saiu de 3,67% para 1,53%, ainda assim sendo o principal impacto individual no resultado do mês. O que aconteceu em junho é que, além da permanência da vigência da bandeira tarifária amarela, que cobra a taxa extra na conta de luz, houve reajustes nas tarifas em diversas localidades do país. Com o resultado do sexto mês do ano, o IPCA agora acumula alta de 3,36% em 2026. E nos últimos 12 meses, o índice ficou em 4,64%, acima do teto da meta estabelecida pelo governo, que é de 4,5%, mas abaixo dos 4,72% registrados nos 12 meses imediatamente anteriores. Da Rádio 2, Milena Abreu.
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4: A região Nordeste tem predomínio de nebulosidade nesta terça-feira. A possibilidade de chuva isolada se concentra na faixa litorânea, enquanto o interior permanece com tempo estável e temperaturas elevadas. Na Bahia, Salvador e o litoral tem muitas nuvens e chance de chuva isolada, com termômetros entre 22 e 28 graus. No centro, oeste, Vale do São Francisco e Chapada Diamantina, o céu fica com maior cobertura de nuvens. Em Sergipe, Aracaju e o leste do estado registram muitas nuvens e possibilidade de chuva isolada, com mínima de 20 e máxima de 29 graus, enquanto o Agreste e o Sertão ficam encobertos. Em Alagoas, Maceió e a Zona da Mata apresentam muitas nuvens e chance de chuva isolada, com temperaturas entre 22 e 30 graus. Em Pernambuco, Recife e a Zona da Mata também tem previsão de chuva isolada e temperaturas entre 23 e 29 graus, com o interior registrando maior cobertura de nuvens. Na Paraíba, João Pessoa e o litoral seguem com muitas nuvens e possibilidade de chuva isolada, com variação entre 23 e 29 graus. No Rio Grande do Norte, Natal e o litoral potiguar registram as mesmas condições, com mínima de 24 e máxima de 28 graus, enquanto as demais áreas do estado têm predomínio de nuvens. No Ceará, Fortaleza e litoral apresentam instabilidade e chance de chuva isolada, com temperaturas entre 26 e 29 graus. No Piauí, o tempo segue estável, com predomínio de nebulosidade. Em Teresina, os termômetros marcam mínima de 23 e máxima de 34 graus. São Luís e o norte do Maranhão têm possibilidade de chuva isolada e temperaturas de 25 a 32 graus. As informações são do Instituto Nacional de Meteorologia. Viviane Oliveira, o tempo e a temperatura.
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0: Cristal FM 10:20.
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0: Portal FM 10:33.
1: O valor do salário mínimo ideal aumentou no Brasil em junho e agora passa dos R$ 8.000. De acordo com o DIEESE, para que pudesse bancar moradia, alimentação, educação, saúde, lazer, vestuário, higiene, transporte e previdência social para si e sua família, considerando uma família de 4 pessoas, 2 adultos e 2 crianças, o trabalhador brasileiro deveria ter recebido no 6º mês de 2026 R$ 8.110,92. Em maio, esse valor tinha ficado em pouco mais de R$ 7.999. Ainda segundo o DIEESE, o salário ideal atual é 5 vezes o valor do salário mínimo em vigor, que é de R$ 1.621. Para fazer o cálculo do salário ideal, o DIEESE leva em conta o valor da cesta básica mais cara entre todas as capitais. Em junho, foi considerada a cesta de São Paulo, que custou, em média, R$ 965,47. Quando se compara o custo da cesta e o salário mínimo líquido, ou seja, após o desconto de 7,5% referente à Previdência Social, dá para dizer que o trabalhador remunerado pelo piso nacional comprometeu em média em junho 52% do rendimento para adquirir os produtos alimentícios básicos. Outro cálculo feito pelo DIEESE é o tempo de trabalho necessário para comprar os produtos da cesta básica. Considerando os preços registrados nas 27 capitais pesquisadas, o tempo médio ficou em 105 horas e 51 minutos. Considerando uma jornada de trabalho de 8 horas diárias, dá para dizer que o trabalhador precisou trabalhar 13 dias apenas para comprar os produtos alimentícios básicos. Da Rádio 2, Milena Abreu.
2: O técnico do esporte Gilmar Dalpozo não escondeu o incômodo com a atual sequência de resultados da equipe na Série B do Campeonato Brasileiro, mas tratou de contextualizar o momento vivido na temporada. Em entrevista coletiva, o comandante rubro-negro fez questão de lembrar que a instabilidade faz parte da trajetória de qualquer clube que busca o acesso, citando exemplos recentes de times que, mesmo oscilando, alcançaram o sucesso.
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4: Fábio Santos. Bom dia.
0: Na Portal 10 e

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1: Agora 11:02 na Portal FM.
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3: O valor do salário mínimo ideal aumentou no Brasil em junho e agora passa dos R$ 8.000. De acordo com o DIEESE, para que pudesse bancar moradia, alimentação, educação, saúde, lazer, vestuário, higiene, transporte e previdência social para si e sua família, considerando uma família de 4 pessoas, 2 adultos e 2 crianças, o trabalhador brasileiro deveria ter recebido no sexto mês de 2026 R$ 8.110,92. Em maio, esse valor tinha ficado em pouco mais de R$ 7.999. Ainda segundo o DIEESE, o salário ideal atual é 5 vezes o valor do salário mínimo em vigor, que é de R$ 1.621. Para fazer o cálculo do salário ideal, o DIEESE leva em conta o valor da cesta básica mais cara entre todas as capitais. Em junho, foi considerada a cesta de São Paulo, que custou, em média, R$ 965,47. Quando se compara o custo da cesta e o salário mínimo líquido, ou seja, após o desconto de 7,5% referente à Previdência Social, dá para dizer que o trabalhador remunerado pelo piso nacional comprometeu em média em junho 52% do rendimento para adquirir os produtos alimentícios básicos. Outro cálculo feito pelo DIEESE é o tempo de trabalho necessário para comprar os produtos da cesta básica. Considerando os preços registrados nas 27 capitais pesquisadas, o tempo médio ficou em 105 horas e 51 minutos. Considerando uma jornada de trabalho de 8 horas diárias, dá para dizer que o trabalhador precisou trabalhar 13 dias apenas para comprar os produtos alimentícios básicos. Da Rádio 2, Milena Abreu.
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1: Aqui na Portal, agora 11:30.
2: Novos casos de câncer no mundo devem saltar de 20 milhões para 35 milhões por ano até 2050, o que representa um aumento de quase 80% nas próximas 3 décadas. O alerta é da Organização Mundial da Saúde, que aponta a doença como a segunda principal causa de morte no planeta, atrás apenas das complicações cardiovasculares. A estimativa atual indica que uma em cada 5 pessoas desenvolverá algum tipo de tumor ao longo da vida. Quando também são considerados os impactos sobre familiares próximos e cuidadores, as projeções indicam que cerca de 92% da população mundial será afetada direta ou indiretamente pela doença em algum momento. O estudo da OMS expõe um cenário de grave desigualdade no tratamento, mostrando que as chances de sobrevivência dependem diretamente da renda do paciente e do país onde ele vive. Enquanto nas nações desenvolvidas, o acesso aos medicamentos prioritários chega a 94% dos pacientes, nos países mais pobres, esse índice despenca para apenas 9%. Entre as principais causas para o avanço do câncer, os especialistas destacam as mudanças no estilo de vida da população global, impulsionadas pelo crescimento da obesidade, do sedentarismo, do tabagismo e da poluição do ar. O câncer de pulmão, inclusive, segue na liderança isolada em mortalidade global. Os tumores de mama e colo retal também aparecem entre os mais frequentes. Para conter a escalada da doença, a recomendação internacional é que os governos integrem o tratamento oncológico aos sistemas públicos de saúde universal e invistam em políticas de prevenção. Da Rádio 2, Milena Abreu.
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0: Portal FM, faltando 15 minutos para o meio-dia.
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3: Portal FM, agora 12:01.
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1: Portal FM, agora 12:22.

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1: Aqui na Portal Meio Dia e 59.

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2: Aqui na Portal 1 e 3.
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1: Aqui na Portal, 1:19.

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1: Portal FM, 1:54.

0: Natal, 2 e 2.
1: A alta do custo de vida desacelerou no Brasil em junho. O IPCA, indicador medido pelo IBGE e considerado a inflação oficial do país, fechou o mês com alta de 0,16%, ficando 0,42 ponto percentual abaixo da taxa de maio, que foi de 0,58%. Segundo o Instituto, em junho, a maior variação de 0,63% e o maior impacto na composição da taxa de 0,10 ponto percentual vieram do grupo Habitação. Por outro lado, o grupo Alimentos e Bebidas, com queda de 0,4%, registrou a maior variação negativa e o maior impacto negativo, menos 0,05 ponto percentual. Lembrando que o grupo dos alimentos é o que mais pesa na composição da inflação. No mês de junho, a alimentação no domicílio, por exemplo, variou menos 0,39%, ante uma alta de 1,65% em maio, e o que influenciou em junho foi principalmente as quedas nos preços do café moído, das frutas e das carnes. Por outro lado, itens como feijão carioca e batata inglesa encareceram e impediram um alívio ainda maior no orçamento do brasileiro. Com relação ao grupo Habitação, vale destacar que a alta registrada em junho de 0,63% foi praticamente metade do avanço registrado em maio, que foi de 1,22%. O alívio veio principalmente pelo recuo no subitem energia elétrica residencial, que saiu de 3,67% para 1,53%, ainda assim sendo o principal impacto individual no resultado do mês. O que aconteceu em junho é que, além da permanência da vigência da bandeira tarifária amarela, que cobra a taxa extra na conta de luz, houve reajustes nas tarifas em diversas localidades do país. Com o resultado do sexto mês do ano, o IPCA agora acumula alta de 3,36% em 2026. E nos últimos 12 meses, o índice ficou em 4,64%, acima do teto da meta estabelecida pelo governo, que é de 4,5%, mas abaixo dos 4,72% registrados nos 12 meses imediatamente anteriores. Da Rádio 2, Milena Abreu.
2: O Santa Cruz venceu o Barra por 2-1, na manhã deste domingo 12, na Arena Barra FC, em Itajaí, pela 14ª rodada da Série C do Campeonato Brasileiro. A vitória foi marcada por mais uma boa apresentação coral, principalmente no primeiro tempo, com domínio sobre o adversário. Foi a terceira vitória seguida do tricolor na terceirona. Agora o time pernambucano está cada vez mais perto da classificação para a próxima fase. Matheus Vinícius e Quirino marcaram para o tricolor, enquanto Renan Bernabé descontou.
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0: Portal FM, 12:06.
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0: Com a força do pensamento positivo, confiando em Deus e com o coração transbordando de gratidão, seu amigo Sandro Cavalcante chega por aqui na Portal do Sertão FM. 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
1: Portal FM 2h23.

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1: Agora na Portal FM 3 e 1.
2: Aumento de cada 0,1 grau Celsius na temperatura média do planeta pode custar até R$ 5,6 bilhões para a economia brasileira em razão dos desastres naturais. A estimativa consta no Guia da Indústria para a Adaptação à Mudança do Clima, lançado pela Confederação Nacional da Indústria, a CNI. A publicação analisa os impactos da crise climática sobre as cadeias produtivas e apresenta estratégias para reduzir os riscos físicos e os desafios da transição para uma economia de baixo carbono. O gerente de recursos naturais da CNI, Mário Augusto Cardoso, afirma que a crescente frequência dos eventos climáticos extremos exige que as empresas incorporem a adaptação às mudanças do clima nas suas estratégias de negócio.
3: Como que a empresa vai lidar, por exemplo, com o corte na cadeia de suprimentos? Como que ela vai lidar com o corte do fornecimento de água causado por um evento extremo? Tanto escassez, né, de água, é lógico, quando a gente tem pouca água, a gente tem um problema, muitas vezes, de energia e de água, de abastecimento de água. Como que ela lida com isso? E aí a gente tem que analisar cada um das possibilidades de eventos e pensar se a gente está preparado e ver qual que seria o impacto para a minha atividade.
2: Mário Augusto Cardoso explica que a indústria precisa atuar em duas frentes complementares para enfrentar os impactos das mudanças climáticas, reduzir as emissões de gases de efeito estufa e fortalecer a adaptação aos eventos extremos.
3: Porque os eventos vão acontecer. A gente quer que reduza a sua frequência, reduza a sua intensidade, mas eles vão acontecer. A gente tem que estar preparado para garantir a manutenção da atividade produtiva, a manutenção dos empregos, a manutenção da arrecadação e das vidas, né, que estão sendo colocadas em risco aí por esses eventos climáticos.
2: Além dos impactos físicos da mudança do clima, o guia alerta para os riscos da transição regulatória e comercial. Um dos principais marcos desse processo é a criação do Sistema Brasileiro de Comércio de Emissões. A norma estabelece diretrizes para a entrada de instalações produtivas no mercado regulado de carbono. Diante desse cenário, a CNI recomenda que as empresas antecipem a elaboração de inventários de emissões de gases de efeito estufa e incorporem estratégias de mitigação e adaptação ao planejamento dos negócios. A íntegra do Guia da Indústria para Adaptação à Mudança do Clima está disponível na aba de publicações no portal da CNI. Reportagem.
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5: Não se assuste. Todas as coisas cooperam para o bem dos que amam a Deus. O que Deus faz, hoje você não entende, mas entenderá depois.
1: Portal FM 3 e 4.

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0: eu quero viver, Senhor. Essa é a nossa vida. Se eu não for adorador, o que eu vou ser, Senhor? Aleluia.
1: Levante as tuas mãos e adore ao Senhor. Aleluia. Nome de Jesus. Vai, Esther. Vai, Esther, que amanhã a estas horas todos nós estaremos adorando ao Senhor nas nossas casas e nas ruas.

Deus nos deu mais esta vitória, vitória do povo de Deus. Deus é fiel. Aleluia.

0: Lindo demais! É com esse pensamento, com essa energia que a gente agradece a Deus pela oportunidade de mais um encontro, prometendo voltar no próximo Boa Tarde na Portal. Um abraço do Sandro Cavalcante e até lá!
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0: Agora a hora certa, na Portal do Sertão 4 e 4.
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2: Os novos casos de câncer no mundo devem saltar de 20 milhões para 35 milhões por ano até 2050, o que representa um aumento de quase 80% nas próximas 3 décadas. O alerta é da Organização Mundial da Saúde, que aponta a doença como a segunda principal causa de morte no planeta, atrás apenas das complicações cardiovasculares. A estimativa atual indica que uma em cada 5 pessoas desenvolverá algum tipo de tumor ao longo da vida. Quando também são considerados os impactos sobre familiares, próximos e cuidadores, as projeções indicam que cerca de 92% da população mundial será afetada direta ou indiretamente pela doença em algum momento. O estudo da OMS expõe um cenário de grave desigualdade no tratamento, mostrando que as chances de sobrevivência dependem diretamente da renda do paciente e do país onde ele vive. Enquanto nas nações desenvolvidas, o acesso aos medicamentos prioritários chega a 94% dos pacientes. Nos países mais pobres, esse índice despenca para apenas 9%. Entre as principais causas para o avanço do câncer, os especialistas destacam as mudanças no estilo de vida da população global, impulsionadas pelo crescimento da obesidade, do sedentarismo, do tabagismo e da poluição do ar. O câncer de pulmão, inclusive, segue na liderança isolada em mortalidade global. Os tumores de mama e colo retal também aparecem entre os mais frequentes. Para conter a escalada da doença, a recomendação internacional é que os governos integrem o tratamento oncológico aos sistemas públicos de saúde universal e invistam em políticas de prevenção. Da Rádio 2, Milena Abreu.
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0: Em Arco Verde, 4 horas 7 minutos.
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0: Resgatando as melodias que embalaram nossos sonhos e os artistas que fizeram história, é hora de sintonizar na emoção. Do Nosso Tempo acaba de começar. 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
1: Portal do Sertão, para você curtir com alegria e a hora certa. 4:30.
2: Novos casos de câncer no mundo devem saltar de 20 milhões para 35 milhões por ano até 2050, o que representa um aumento de quase 80% nas próximas 3 décadas. O alerta é da Organização Mundial da Saúde, que aponta a doença como a segunda principal causa de morte no planeta, atrás apenas das complicações cardiovasculares. A estimativa atual indica que uma em cada 5 pessoas desenvolverá algum tipo de tumor ao longo da vida. Quando também são considerados os impactos sobre familiares próximos e cuidadores, as projeções indicam que cerca de 92% da população mundial será afetada direta ou indiretamente pela doença em algum momento. O estudo da OMS expõe um cenário de grave desigualdade no tratamento, mostrando que as chances de sobrevivência dependem diretamente da renda do paciente e do país onde ele vive. Enquanto nas nações desenvolvidas, o acesso aos medicamentos prioritários chega a 94% dos pacientes, nos países mais pobres, esse índice despenca para apenas 9%. Entre as principais causas para o avanço do câncer, os especialistas destacam as mudanças no estilo de vida da população global, impulsionadas pelo crescimento da obesidade, do sedentarismo, do tabagismo e da poluição do ar. O câncer de pulmão, inclusive, segue na liderança isolada em mortalidade global. Os tumores de mama e colo retal também aparecem entre os mais frequentes. Para conter a escalada da doença, a recomendação internacional é que os governos integrem o tratamento oncológico aos sistemas públicos de saúde universal e invistam em políticas de prevenção. Da Rádio 2, Milena Abreu.
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3: Se ligue na hora da Portal 4:34.
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3: Prepare o coração, a viagem no tempo continua. Vamos curtir mais essas.

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0: Com as melodias que aquecem a alma, encerramos mais um capítulo do Nosso Tempo. Obrigado pela sua sintonia na Portal FM e por compartilhar essas emoções conosco. Até breve.
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4: Na Portal 5 e 1.
5: Olá, meu amigo, minha amiga, eu sou o Renato Neves e estarei juntinho com vocês a partir de agora, aqui no Radar News.
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5: Mais de 36 mil mulheres foram vítimas de violência em Pernambuco no primeiro semestre deste ano. Os dados oficiais da Secretaria de Defesa Social, SDS, apontam um aumento de 9,3% nas ocorrências em relação ao mesmo período do ano passado. Na prática, a média é de 8 mulheres vítimas de agressões físicas, psicológicas, morais, patrimoniais ou sexuais por hora no estado. Os indicadores da SDS apontam ainda que o estado contabiliza uma média mensal de 6.016 vítimas, o equivalente a 199 ocorrências por dia. Em relação aos casos letais registrados recentemente no mapa da violência, as ocorrências se concentram nos municípios de Capoeiras, no Agreste, onde uma mulher foi morta a tiros, em Nova Descoberta, zona norte do Recife, com um assassinato a golpes de faca, além de uma tentativa de homicídio registrada por agressão em Caruaru, no Agreste do estado. A tradicional Kombi, que vende ovos em bairros populares, ganhou uma nova missão nesta segunda-feira, dia 13, ao levar mensagens de enfrentamento à violência contra as mulheres pelas ruas do Imbura, zona sul do Recife. Batizada de Carro do Ovo pela Vida das Mulheres, a ação alertava pelo alto-falante que uma mulher é assassinada por um homem a cada 4 dias em Pernambuco e que o estado registrou 88 feminicídios no ano passado. A iniciativa distribuiu 50 bandejas com 6 ovos e panos de prato com mensagens contra a violência doméstica, além de orientações sobre a rede de proteção e o telefone 180. Esta foi a terceira edição do projeto, que já passou por Peixinhos, em Olinda, e Caranguejo Tabaiares, no Recife, e terá a próxima parada no Cabo de Santo Agostinho. O Radar News volta já!
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5: Começa nesta terça-feira, dia 14, as inscrições para o processo seletivo do Fundo de Financiamento Estudantil do segundo semestre de 2026. Os interessados têm até a sexta-feira, dia 17, para realizar a inscrição gratuita pelo Portal Único de Acesso ao Ensino Superior. Neste segundo semestre, o Ministério da Educação oferece 44.867 vagas, além das oportunidades que não forem preenchidas. Podem participar os candidatos que fizeram o Enem a partir de 2010, obtiveram média de 450 pontos, não zeraram a redação e possuem renda familiar mensal de até 3 salários mínimos por pessoa. Tenham todos e todas um ótimo dia e até o próximo programa.
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0: Valeu, velho.
1: O aumento de cada 0,1 grau Celsius na temperatura média do planeta pode custar até 5 bilhões e 600 milhões de reais para a economia brasileira em razão dos desastres naturais. A estimativa consta no Guia da Indústria para a Adaptação à Mudança do Clima, lançado pela Confederação Nacional da Indústria, a CNI. A publicação analisa os impactos da crise climática sobre as cadeias produtivas e apresenta estratégias para reduzir os riscos físicos e os desafios da transição para uma economia de baixo carbono. O gerente de recursos naturais da CNI, Mário Augusto Cardoso, afirma que a crescente frequência dos eventos climáticos extremos exige que as empresas incorporem a adaptação às mudanças do clima às suas estratégias de negócio.
2: Como que a empresa vai lidar, por exemplo, com o corte na cadeia de suprimentos? Como que ela vai lidar com o corte no fornecimento de água causado por um evento extremo? Tanto escassez, né, de água, é lógico, quando a gente tem pouca água, a gente tem um problema, muitas vezes, de energia e de água, de abastecimento de água. Como que ela lida com isso? E aí a gente tem que analisar cada um das possibilidades de eventos e pensar se a gente está preparado e ver qual que seria o impacto para a minha atividade.
1: Mário Augusto Cardoso explica que a indústria precisa atuar em duas frentes complementares para enfrentar os impactos das mudanças climáticas, reduzir as emissões de gases de efeito estufa e fortalecer a adaptação aos eventos extremos.
2: Porque os eventos vão acontecer. A gente quer que reduza a sua frequência, reduza a sua intensidade, mas eles vão acontecer. A gente tem que estar preparado para garantir a manutenção da atividade produtiva, a manutenção dos empregos, a manutenção da arrecadação e das vidas, né, que estão sendo colocadas em risco aí por esses eventos climáticos.
1: Além dos impactos físicos da mudança do clima, o guia alerta para os riscos da transição regulatória e comercial. Um dos principais marcos desse processo é a criação do Sistema Brasileiro de Comércio de Emissões. A norma estabelece diretrizes para a entrada de instalações produtivas no mercado regulado de carbono. Diante desse cenário, a CNI recomenda que as empresas antecipem a elaboração de inventários de emissões de gases de efeito estufa e incorporem estratégias de mitigação e adaptação ao planejamento dos negócios. A íntegra do Guia da Indústria para a Adaptação à Mudança do Clima está disponível na aba de publicações no portal da CNI. Reportagem Paulo Costa.
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5: Portal e a hora 5:13.

0: Portal FM 5:17.
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0: O Senado aprovou na semana passada um projeto de lei que cria o chamado Pix Pensão, um mecanismo que permite automatizar o pagamento mensal de pensão alimentícia diretamente da conta do devedor para a do beneficiário. A medida é voltada especialmente para garantir o recebimento dos valores quando quem paga não tem emprego fixo, como trabalhadores autônomos, profissionais informais, motoristas de aplicativos e microempreendedores, por exemplo. Pela proposta, o juiz poderá determinar a transferência eletrônica recorrente nas datas definidas, utilizando a infraestrutura do Pix. A nova regra busca eliminar a burocracia atual, onde as famílias de baixa renda e os representantes legais das crianças precisam recorrer à justiça e esperar meses por ordens de penhora a cada atraso no pagamento. Com o novo sistema, o desconto passa a ser automático todos os meses para o trabalhador sem carteira assinada, da mesma forma que já ocorre com quem tem salário formal ou é servidor público. Caso não haja saldo disponível no dia do vencimento, os bancos deverão notificar a falta de recursos e o Banco Central poderá reter ativos financeiros do devedor. Vale dizer que a automatização da cobrança vai valer apenas para as parcelas futuras e não quita as dívidas acumuladas no passado, que continuarão sendo cobradas pelos meios tradicionais. Além disso, o texto reforça ainda que o Pix Pensão não substitui as punições mais severas que estão previstas na legislação brasileira para os inadimplentes, mantendo válidos os pedidos de penhora de bens e os decretos de prisão civil. Para entrar em vigor, a proposta do Pix automático ainda depende de análise e sanção presidencial. Da Rádio 2, Milena Abreu.
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2: 5:24 na Portal.

0: alta do custo de vida desacelerou no Brasil em junho. O IPCA, indicador medido pelo IBGE e considerado a inflação oficial do país, fechou o mês com alta de 0,16%, ficando 0,42 ponto percentual abaixo da taxa de maio, que foi de 0,58%. Segundo o Instituto, em junho, a maior variação de 0,63% e o maior impacto na composição da taxa de 0,10 ponto percentual vieram do grupo Habitação. Por outro lado, o grupo Alimentos e Bebidas, com queda de 0,4%, registrou a maior variação negativa e o maior impacto negativo, menos 0,05 ponto percentual. Lembrando que o grupo dos alimentos é o que mais pesa na composição da inflação. No mês de junho, a alimentação no domicílio, por exemplo, variou menos 0,39%, ante uma alta de 1,65% em maio, e o que influenciou em junho foi principalmente as quedas nos preços do café moído, das frutas e das carnes. Por outro lado, itens como feijão carioca e batata inglesa encareceram e impediram um alívio ainda maior no orçamento do brasileiro. Com relação ao grupo Habitação, vale destacar que a alta registrada em junho, de 0,63%, foi praticamente metade do avanço registrado em maio, que foi de 1,22%. O alívio veio principalmente pelo recuo no subitem energia elétrica residencial, que saiu de 3,67% para 1,53%, ainda assim sendo o principal impacto individual no resultado do mês. O que aconteceu em junho é que, além da permanência da vigência da bandeira tarifária amarela, que cobra a taxa extra na conta de luz, houve reajustes nas tarifas em diversas localidades do país. Com o resultado do sexto mês do ano, o IPCA agora acumula alta de 3,36% em 2026. E nos últimos 12 meses, o índice ficou em 4,64%, acima do teto da meta estabelecida pelo governo, que é de 4,5%, mas abaixo dos 4,72% registrados nos 12 meses imediatamente anteriores. Da Rádio 2, Milena Abreu.
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0: valor do salário mínimo ideal aumentou no Brasil em junho e agora passa dos R$ 8.000. De acordo com o DIEESE, para que pudesse bancar moradia, alimentação, educação, saúde, lazer, vestuário, higiene, transporte e previdência social para si e sua família, considerando uma família de 4 pessoas, 2 adultos e 2 crianças, o trabalhador brasileiro deveria ter recebido no 6º mês de 2026 R$ 8.110,92. Em maio, esse valor tinha ficado em pouco mais de R$ 7.999. Ainda segundo o DIEESE, o salário ideal atual é 5 vezes o valor do salário mínimo em vigor, que é de R$ 1.621. Para fazer o cálculo do salário ideal, o DIEESE leva em conta o valor da cesta básica mais cara entre todas as capitais. Em junho, foi considerada a cesta de São Paulo, que custou, em média, R$ 965,47. Quando se compara o custo da cesta e o salário mínimo líquido, ou seja, após o desconto de 7,5% referente à Previdência Social, dá para dizer que o trabalhador remunerado pelo piso nacional comprometeu em média em junho 52% do rendimento para adquirir os produtos alimentícios básicos. Outro cálculo feito pelo DIEESE é o tempo de trabalho necessário para comprar os produtos da cesta básica. Considerando os preços registrados nas 27 capitais pesquisadas, o tempo médio ficou em 105 horas e 51 minutos. Considerando uma jornada de trabalho de 8 horas diárias, dá para dizer que o trabalhador precisou trabalhar 13 dias apenas para comprar os produtos alimentícios básicos. Da Rádio 2, Milena Abreu.
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0: Considerando uma jornada de trabalho de 8 horas diárias, dá para dizer que o trabalhador precisou trabalhar 13 dias apenas para comprar os produtos alimentícios.

0: Os novos casos de câncer no mundo devem saltar de 20 milhões para 35 milhões por ano até 2050, o que representa um aumento de quase 80% nas próximas 3 décadas. O alerta é da Organização Mundial da Saúde, que aponta a doença como a segunda principal causa de morte no planeta, atrás apenas das complicações cardiovasculares. A estimativa atual indica que uma em cada 5 pessoas desenvolverá algum tipo de tumor ao longo da vida. Quando também são considerados os impactos sobre familiares próximos e cuidadores, as projeções indicam que cerca de 92% da população mundial será afetada direta ou indiretamente pela doença em algum momento. O estudo da OMS expõe um cenário de grave desigualdade no tratamento, mostrando que as chances de sobrevivência dependem diretamente da renda do paciente e do país onde ele vive. Enquanto nas nações desenvolvidas, o acesso aos medicamentos prioritários chega a 94% dos pacientes. Nos países mais pobres, esse índice despenca para apenas 9%. Entre as principais causas para o avanço do câncer, os especialistas destacam as mudanças no estilo de vida da população global, impulsionadas pelo crescimento da obesidade, do sedentarismo, do tabagismo e da poluição do ar. O câncer de pulmão, inclusive, segue na liderança isolada em mortalidade global. Os tumores de mama e colo retal também aparecem entre os mais frequentes. Para conter a escalada da doença, a recomendação internacional é que os governos integrem o tratamento oncológico aos sistemas públicos de saúde universal e invistam em políticas de prevenção. Da Rádio 2, Milena Abreu.
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2: Portal FM 5:46.

0: Agora na Portal 548.
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0: alta do custo de vida desacelerou no Brasil em junho. O IPCA, indicador medido pelo IBGE e considerado a inflação oficial do país, fechou o mês com alta de 0,16%, ficando 0,42 ponto percentual abaixo da taxa de maio, que foi de 0,58%. Segundo o Instituto, em junho, a maior variação de 0,63% e o maior impacto na composição da taxa de 0,10 ponto percentual vieram do grupo Habitação. Por outro lado, o grupo Alimentos e Bebidas, com queda de 0,4%, registrou a maior variação negativa e o maior impacto negativo, menos 0,05 ponto percentual. Lembrando que o grupo dos alimentos é o que mais pesa na composição da inflação. No mês de junho, a alimentação no domicílio, por exemplo, variou menos 0,39%, ante uma alta de 1,65% em maio. E o que influenciou em junho foi principalmente as quedas nos preços do café moído, das frutas e das carnes. Por outro lado, itens como feijão carioca e batata inglesa encareceram e impediram um alívio ainda maior no orçamento do brasileiro. Com relação ao grupo Habitação, vale destacar que a alta registrada em junho de 0,63% foi praticamente metade do avanço registrado em maio, que foi de 1,22%. O alívio veio principalmente pelo recuo no subitem energia elétrica residencial, que saiu de 3,67% para 1,53%, ainda assim sendo o principal impacto individual no resultado do mês. O que aconteceu em junho é que, além da permanência da vigência da bandeira tarifária amarela, que cobra a taxa extra na conta de luz, houve reajustes nas tarifas em diversas localidades do país. Com o resultado do sexto mês do ano, o IPCA agora acumula alta de 3,36% em 2026. E nos últimos 12 meses, o índice ficou em 4,64%, acima do teto da meta estabelecida pelo governo, que é de 4,5%, mas abaixo dos 4,72% registrados nos 12 meses imediatamente anteriores. Da Rádio 2, Milena Abreu.
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2: Na Portal, faltam 5 minutos para as 18 horas.

0: O Senado aprovou na semana passada um projeto de lei que cria o chamado Pix Pensão, um mecanismo que permite automatizar o pagamento mensal de pensão alimentícia diretamente da conta do devedor para a do beneficiário. A medida é voltada especialmente para garantir o recebimento dos valores quando quem paga não tem emprego fixo, como trabalhadores autônomos, profissionais informais, motoristas de aplicativos e microempreendedores, por exemplo. Pela proposta, o juiz poderá determinar a transferência eletrônica recorrente nas datas definidas, utilizando a infraestrutura do Pix. A nova regra busca eliminar a burocracia atual, onde as famílias de baixa renda e os representantes legais das crianças precisam recorrer à justiça e esperar meses por ordens de penhora a cada atraso no pagamento. Com o novo sistema, o desconto passa a ser automático todos os meses para o trabalhador sem carteira assinada, da mesma forma que já ocorre com quem tem salário formal ou é servidor público. Caso não haja saldo disponível no dia do vencimento, os bancos deverão notificar a falta de recursos e o Banco Central poderá reter ativos financeiros do devedor. Vale dizer que a automatização da cobrança vai valer apenas para as parcelas futuras e não quita as dívidas acumuladas no passado, que continuarão sendo cobradas pelos meios tradicionais. Além disso, o texto reforça ainda que o Pix Pensão não substitui as punições mais severas que estão previstas na legislação brasileira para os inadimplentes, mantendo válidos os pedidos de penhora de bens e os decretos de prisão civil. Para entrar em vigor, a proposta do Pix automático ainda depende de análise e sanção presidencial. Da Rádio 2, Milena Abreu.
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2: Na Portal 6 e 1.

0: Chegamos ao final de mais um dia. É hora de agradecer a Deus. Se até aqui o Senhor nos ajudou, se até aqui nos sustentou, Ele vai continuar nos ajudando. 1 Samuel, capítulo 7, versículo 12. Que possamos nos lembrar das coisas que o Senhor já fez na nossa vida e na vida dos nossos semelhantes. Deus é fiel e poderoso. Ele opera maravilhas. Não há absolutamente ninguém comparável a Ti, ó Senhor. Tu és grande e grande é o poder do Teu nome. Jeremias, capítulo 10, versículo 6. Pois o Senhor é grande e muitíssimo digno de louvor. Ele deve ser mais temido que todos os deuses. 1 Crônicas, capítulo 16, versículo 25. Ao único que faz grandes maravilhas, o seu amor dura para sempre. Salmos 136, 4. Grande é o nosso soberano e tremendo é o seu poder. É impossível medir o seu entendimento. Salmos 147, 5. Dai graças ao Senhor. Invocai o seu nome. Tornai manifestos os seus feitos entre os povos. Relembrai que é excelso o seu nome. Isaías, capítulo 12, versículo 4. 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
2: Aqui na Portal 6 e 3.

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0: Portal e a hora. Agora 6h24.
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2: É 19 horas. Está no ar a Voz do Brasil. As notícias do governo federal que movimentaram o país no dia de hoje.
3: Olá, boa noite.
2: Boa noite para você que nos acompanha em todo o país.
3: Terça-feira, 14 de julho de 2026.
2: E vamos aos destaques da Voz do Brasil.
3: Meio ambiente e clima. Painel eletrônico monitora efeitos do El Niño no país.
2: Plataforma informa onde haverá excesso de chuvas, estiagem ou ondas de calor.
3: Hoje vamos falar sobre o fenômeno e como poderá afetar o Brasil. Luana Karen.
4: Entre as principais consequências esperadas para o Brasil estão o excesso de chuvas na região sul e a estiagem nas regiões norte e nordeste.
2: Energia e combustíveis.
3: Conselho Nacional de Política Energética aprova aumento no percentual de etanol anidro na gasolina para 32%.
2: E aplicativo oferece ao consumidor informações sobre postos de combustíveis e canal para denúncias. Gabriela Noronha.
5: O aplicativo é gratuito e funciona como um mapa interativo no celular, ajudando o consumidor a descobrir quais postos são de confiança e quais devem ser evitados.
3: Proteção das crianças e adolescentes no ambiente digital.
2: Como o ECA Digital avança no combate à violação de direitos é o tema de entrevista com Fábio Meirelles, do Ministério dos Direitos Humanos e Cidadania.
6: Então, o ECA Digital é um grande avanço, traz esse princípio do ECA, né, da proteção integral, da prioridade absoluta para o ambiente digital, e ele hoje já é uma referência no Brasil e no mundo.
3: Hoje, na apresentação da Voz do Brasil, Luciana Vasconcelos e Luciano Seixas.
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3: O percentual de etanol na gasolina será elevado de 30% para 32%.
2: A medida aprovada hoje pelo Conselho Nacional de Política Energética tem previsão para valer a partir de 1º de agosto.
3: E terá vigência de 180 dias, com possibilidade de prorrogação por igual período.
2: O ministro de Minas e Energia, Alexandre Silveira, afirmou que a mudança é segura e que tem respaldo técnico.
7: Nós estamos completamente seguros de avançar até o E32, Instituto Mauá nos deu o laudo de que nós estamos habilitados a fazer o aumento. E a transitoriedade é apenas uma maneira de nos precavermos a poder, dentro de 180 dias, nós vermos o que está acontecendo. A cada oscilação, nós sentamos e protegemos o consumidor e protegemos a economia nacional.
3: Ainda de acordo com o ministro Alexandre Silveira, a medida vai contribuir para a autossuficiência do país em meio ao contexto da guerra no Oriente Médio.
2: Na hora de abastecer o carro, quanto mais informações o consumidor tiver, melhor.
3: Por meio de um aplicativo, o motorista confere se o posto onde ele vai é um estabelecimento confiável.
2: E caso perceba alguma irregularidade, também é possível fazer uma denúncia diretamente à Agência Nacional do Petróleo, Gás Natural e Biocombustíveis.
5: O aplicativo ANP com você postos é gratuito e funciona como um mapa interativo no celular, ajudando o consumidor a descobrir quais postos são de confiança e quais devem ser evitados. O funcionamento é bem prático. Ao abrir o aplicativo, o usuário vê os estabelecimentos da região sinalizados por cores, como em um semáforo. Os postos recebem notas de 0 a 5 com base nas fiscalizações que a Agência Nacional do Petróleo, Gás Natural e Biocombustíveis fez nos últimos 5 anos. Sendo que a cor verde sinaliza os mais seguros e quem tem nota máxima. Já os marcados em vermelho acendem o sinal de alerta. Receberam nota zero por causa de irregularidades recentes. Outras informações dos estabelecimentos, como endereço, CNPJ, quantas fiscalizações já receberam, resultado das vistorias e qualidade das amostras analisadas, também podem ser consultadas na ferramenta. É possível ainda fazer denúncias pelo aplicativo, como explica o superintendente de fiscalização do abastecimento da ANP, Júlio Nishida.
8: Cria um importante canal de denúncias do consumidor com a ANP, inclusive aquelas relacionadas a práticas de preços abusivos. De forma bem simples, fácil e intuitiva, o consumidor consegue fazer a sua denúncia no simples clicar de botões.
5: A plataforma pode ser acessada no endereço ANP com você. postos.anp.gov.br e depois baixada no aparelho de telefone celular. Reportagem Gabriela Noronha.
3: A produção brasileira de grãos no período 2025-2026 está estimada em 360 milhões de toneladas.
2: Segundo o levantamento divulgado hoje pela Conab, a Companhia Nacional de Abastecimento, se confirmado, o volume será 2,2% superior ao registrado na temporada passada.
9: Segundo a Conab, serão 360 milhões e 100 mil toneladas a serem colhidas, o que representa 2,2% a mais do que a safra anterior. O grande destaque deve ser a soja. O gerente de acompanhamento de safras da Conab, Fabiano Vasconcelos, explica o resultado.
10: Então, a estimativa para a safra 2025-26 é de 48,6 milhões de hectares cultivados com soja e uma produção aí é chegando a quase 180,6 milhões de toneladas.
9: Além da soja, o algodão tem produção prevista em 4 milhões e 60 mil toneladas de pluma, com 8% da área já colhida. Isso resulta em um ganho na produtividade de 2,8% em relação à safra 2024-2025. Já a colheita das três safras do milho no ciclo atual está estimada em mais de 141 milhões e 700 mil toneladas, volume 0,4% superior ao ciclo passado. A estimativa é de crescimento favorecido pelas condições climáticas, como explica Fabiano Vasconcelos, gerente de acompanhamento de safras da Conab.
10: Em relação ao milho, com uma estimativa de aumento de 9,8% na área plantada, uma estimativa de produtividades melhores do que na última temporada, favorecidas aí pelo clima, uma produção de 29,6 milhões de toneladas, um aumento aí de 18,7% em relação à última safra.
9: E a Conab também estabeleceu novos preços de referência para os principais produtos agrícolas de verão. Os principais reajustes foram no preço da soja, do arroz em casca, do feijão e do milho. Os preços passam a vigorar nos períodos entre o segundo semestre de 2026 e o primeiro semestre de 2028. Reportagem Edinaldo Júnior.
3: Ainda sobre a produção agrícola, o IBGE estima que a safra brasileira em 2026 pode chegar a 347 milhões e 400 mil toneladas.
2: Isso representa uma projeção de 1 milhão e 300 mil toneladas a mais do que a colheita anterior.
3: O IBGE calcula um ano de produção e a Conab faz estimativa de outubro a setembro.
2: Agricultores podem ter acesso a recursos para o Plano Safra.
3: Os recursos poderão ser acessados entre 16 de julho deste ano e 30 de junho do ano que vem.
2: O BNDES, Banco Nacional de Desenvolvimento Econômico e Social, vai disponibilizar R$ 72 bilhões.
11: Serão 40 bilhões e 500 milhões de reais disponíveis por meio dos programas agropecuários do governo federal. Desse total, 21 bilhões e meio são para médios e grandes produtores da agricultura empresarial e quase 19 bilhões de reais para pequenos produtores da agricultura familiar. Também vão estar disponíveis 31 bilhões e 500 milhões de reais em recursos próprios do banco por meio da linha BNDES Crédito Rural. O chefe do Departamento de Crédito Digital, Agropecuária e Normas do BNDES, Caio Barbosa, explica que o crédito disponibilizado pelo banco atende necessidades de quem produz no campo.
12: A gente opera basicamente 11 programas, que são programas que atingem todas as necessidades de investimento e de custeio do produtor rural. E todos os tipos de produtores rurais. Tem uma linha para custeio, uma linha para investimento, para aquisição de máquinas.
11: Para saber mais sobre as linhas e programas do BNDES para o agro, acesse bnds.gov.br/agro. Reportagem André de Barros Lima.
3: O fenômeno climático conhecido como El Niño, já confirmado no país, pode trazer diferentes impactos para a população.
2: A previsão é de excesso de chuvas no sul, por um lado, e estiagem no norte e nordeste, por outro.
3: Um monitoramento mensal está sendo feito por diferentes órgãos para trazer agilidade às respostas e ajudar na prevenção de desastres.
2: Nessa reportagem de Luana Karen, trazemos dicas para os produtores rurais e cidadãos em geral sobre como lidar com os impactos desses eventos climáticos.
13: autoridades responsáveis pelo monitoramento do clima, dos recursos hídricos e dos riscos de desastres naturais começaram a acompanhar a evolução do fenômeno do El Niño este ano no Brasil. Um painel vai ser publicado mensalmente e servirá de referência para que estados, municípios, produtores rurais e defesa civil não sejam pegos de surpresa com excesso de chuvas, estiagem ou ondas de calor. Gilvan Sampaio, pesquisador do Instituto Nacional de Pesquisas Espaciais, INPE, explica que os efeitos devem ser sentidos até meados de 2027.
14: Os principais impactos do El Niño devem ficar concentrados com o aumento do volume de chuvas no sul do Brasil. Além disso, nesse segundo semestre de 2026, o El Niño deve provocar temperaturas acima da média em praticamente todo o Brasil. Portanto, o potencial para a ocorrência de queimadas aumenta. Então, secas na Amazônia, secas no Nordeste, isso somente em 2027.
13: O El Niño é caracterizado pelo aumento anormal da temperatura do Oceano Pacífico ao longo da linha do Equador. Para que o fenômeno seja confirmado, esse aumento deve ser observado por 3 meses consecutivos, o que aconteceu entre abril e junho deste ano. Para quem utiliza a terra para produzir, a orientação de Gilberto Cunha, pesquisador da Embrapa Trigo, é conhecer bem a terra onde vive.
15: Adotar boas práticas de manejo, a diversificação das épocas de semeadura, fazer as intervenções de proteção de plantas, colher no momento certo, não procrastinar aí quando as lavouras estão prontas para colher.
13: Ao longo dos próximos meses, eventos associados ao El Niño podem impactar a rotina da população. Nas regiões onde estão previstas chuvas além do normal, os riscos são de alagamentos e deslizamentos de encostas, por exemplo. Já onde pode haver escassez de chuva, há risco de incêndios e problemas no abastecimento de água. Ondas de calor também podem trazer dificuldades para populações vulneráveis. Em todos os casos, o conselho de Tiago Molina, coordenador de monitoramento e alerta da Defesa Civil Nacional, é ficar atento às fontes oficiais de informação.
16: Sempre que tiver uma situação de risco prevista, a Defesa Civil vai se utilizar de todos os mecanismos que existem para fazer com que essa informação chegue às pessoas, né, por meio do Defesa Civil Alerta, por meio das mensagens SMS. Além disso, é muito importante conhecer o local onde você mora, procurar saber quais são os planos de contingência, quais são as rotas de fuga, os locais seguros.
13: O Boletim Painel El Niño, uma iniciativa conjunta de diferentes órgãos do governo federal, é público e está disponível em diversos portais na internet. Por exemplo, no endereço portal.inmet.gov.br. Reportagem Luana Karen.
2: Esta semana, o Estatuto da Criança e do Adolescente completa 36 anos.
3: E a evolução da garantia dos direitos da infância permitiu a aprovação do ECA Digital, que entrou em vigor em março desse ano.
2: Ele prevê que as crianças e adolescentes devem ser protegidos e ter direitos garantidos também no ambiente virtual.
3: Nós seguimos hoje com a segunda parte da nossa entrevista com o diretor de Proteção da Criança e do Adolescente do Ministério dos Direitos Humanos e Cidadania, Fábio Meirelles, sobre as inovações trazidas pelo ECA Digital e a integração com o Estatuto da Criança e do Adolescente de 1990. Acompanhe.
17: Diretor Fábio Meirelles, é um prazer seguir com a nossa conversa aqui sobre Estatuto da Criança e do Adolescente. E aí a gente passa a falar agora sobre o ECA Digital, né? Que é a lei que protege os direitos da infância no ambiente virtual e ganhou esse nome, ECA Digital, como uma referência justamente ao Estatuto da Criança e do Adolescente de 1990. A gente pode dizer que ela incorpora o mesmo espírito, diretor, de que toda a sociedade é responsável pelo cuidado com as crianças, só que agora na internet?
6: Exatamente, e até por isso que a gente manteve o nome ECA, né, e chamou de ECA Digital. A gente percebeu que as crianças e adolescentes brasileiros viviam conectados, estavam em plataformas digitais, em redes sociais desde muito cedo, expostas, né, diariamente à publicidade, conteúdos algorítmicos, inteligência artificial. A gente viu que isso representava um risco muito grande, o ambiente digital para crianças e adolescentes, e a gente batalhou e conquistou o ECA Digital com o governo federal, com o Conanda, movimentos sociais, organizações da sociedade civil e em diálogo com o Congresso para que essa lei saísse do papel e virasse realidade.
3: E o senhor destacaria como principais ganhos para a proteção das crianças vindos do ECA Digital? Que tipo de ações, que tipo de situações?
6: Veja, o ECA Digital, ele reafirma uma posição inegociável do Brasil. A gente não aceita modelos de negócio construídos sobre a exploração da vulnerabilidade de crianças e adolescentes. Então, vou dar alguns exemplos do que o ECA Digital estabelece, né? Ele estabelece limite para a prática do que a gente chama de design digital ou design manipulativo, que vão induzir crianças e adolescentes ao uso excessivo de telas. Isso é uma das dimensões do ECA Digital. Ele também prevê que os serviços e produtos digitais, eles devem adotar padrões elevados de proteção de dados, privacidade e segurança para crianças e adolescentes. O ECA Digital também prevê sanções para as plataformas que descumprirem essas obrigações. Então, o ECA Digital é um grande avanço, ele traz esse princípio do ECA, né, da proteção integral, da prioridade absoluta para o ambiente digital, e ele hoje já é uma referência no Brasil e no mundo.
17: E assim como aconteceu no Estatuto da Criança e do Adolescente de 1990, o ECA Digital também deve mudar essa forma da sociedade perceber os direitos das crianças na internet? Por exemplo, a parte da responsabilidade de todos os adultos sobre as crianças que estão ali no ambiente virtual?
6: Perfeito. É exatamente esse o princípio. Assim, a gente conseguiu com o ECA Digital traduzir rapidamente uma demanda social, porque não pode ser só uma atribuição das próprias crianças e adolescentes ou dos seus familiares, dos pais, mães e responsáveis, a proteção delas no ambiente digital. Então, se elas estão em situação de vulnerabilidade, é uma responsabilidade coletiva. Então, a gente conseguiu com o ECA Digital trazer essa demanda social, normatizar e juridicamente convergir com a iniciativa privada para um instrumento, que hoje é o ECA Digital, que precisa chegar na ponta. Então, hoje, o nosso grande desafio é, para além do ECA Digital, é levar o ECA Digital para a escola, para o Conselho Tutelar, para o CRAS, para o CREAS, para o Ministério Público utilizar o ECA Digital. Então, cuidar das crianças e adolescentes nunca foi uma tarefa de uma pessoa só, não vai ser agora. Então, o ECA Digital traz esse princípio da responsabilidade coletiva.
3: Quer dizer que o ECA Digital também é importante para os pais e responsáveis que agora deixam de estar sozinhos nessa proteção das crianças e dos adolescentes, né? E passam a ter apoio das plataformas, não é isso?
6: Exatamente. Canais de denúncia, a própria Autoridade Nacional de Proteção de Dados. Então, com o ECA Digital e depois com a lei de regulamentação, depois com a política, a gente, após o ECA Digital, a gente também anunciou a Política Nacional de Promoção e Proteção dos Direitos da Criança e do Adolescente no Ambiente Digital, que é uma política estruturada para fortalecer a coordenação entre os diferentes níveis de governo, incentivar a pesquisa, inovação tecnológica, promover desenvolvimento de produtos e serviços digitais mais seguros, ampliar os canais de denúncia, fortalecer a capacitação dos profissionais do sistema de garantia de direitos, apoiar as famílias no exercício da supervisão parental. Então, acho que a gente precisa olhar para o ECA Digital e para a nossa política nacional com essa perspectiva de uma construir objetivos concretos e de dividir a responsabilidade sobre a proteção de crianças e adolescentes no ambiente digital com todos os atores que precisam estar, né, totalmente comprometidos com essa implementação.
17: Agora, onde os adultos podem encontrar, diretor, mais informações sobre o ECA Digital para entenderem melhor essa legislação e também orientações sobre o que deve ser proibido, o que deve ser permitido para as crianças na internet?
6: Claro, olha, hoje nos sites, né, do Ministério dos Direitos Humanos e da Cidadania, da SECOM, do Ministério da Justiça, você encontra o ECA Digital. A gente produziu um material muito interessante, recente, que é um guia no formato de perguntas e respostas para conselheiros tutelares sobre o ECA Digital, que é um material educativo e prático que está no site do Ministério dos Direitos Humanos e da Cidadania. A gente produziu
18: uma caixa de ferramentas chamada Faça Bonito na Rede, que é um material, um conjunto de instrumentos práticos também, que tem guia de recomendações técnicas, coletânea de normas jurídicas, tem proposta de fluxo, tem material didático sobre o que fazer, tem cartilha, tem até jogo de tabuleiro, conexão segura. Então a gente tem curso, a gente tem um curso Proteção de Crianças e Adolescentes no Ambiente Digital, um curso online na Escola Nacional dos Direitos da Criança e do Adolescente. Então hoje a gente tem guias, cartilhas, a gente tem cursos, a gente tem jogo de tabuleiro, a gente tem fluxo, então a gente tem glossário, a gente tem bastante material disponível, perguntas e respostas, para que as pessoas conheçam o ECA Digital e conheçam as ferramentas de proteção de crianças e adolescentes no ambiente digital, no site do Ministério dos Direitos Humanos, novamente, no site do Ministério da Justiça e Segurança Pública, no site da Secretaria de Comunicação Social, enfim, institutos, fundações, organizações da sociedade civil. Muita gente tem produzido material sobre essa responsabilidade compartilhada e a promoção do bem-estar de crianças e adolescentes no ambiente digital.
3: Muito bem, nós conversamos com Fábio Meirelles, diretor de Proteção da Criança e do Adolescente do Ministério dos Direitos Humanos e da Cidadania. Muito obrigado por sua entrevista aqui à Voz do Brasil.
18: Obrigado a vocês, sempre à disposição.
2: E estão abertas até amanhã, dia 15 de julho, as inscrições de bolsas para médicos especialistas.
3: São 1.136 vagas distribuídas em 26 cursos de aprimoramento em 309 municípios do país.
2: Quase metade das vagas são voltadas para o interior. Entre as especialidades previstas estão anestesiologista, oncologia, cardiologia e cirurgia minimamente invasiva.
3: Felipe Proenço, secretário de Gestão do Trabalho e da Educação do Ministério da Saúde, detalha o edital.
19: Possibilidade para quem já é especialista com registro de qualificação, participa do programa desenvolvendo suas atividades práticas em um serviço do Sistema Único de Saúde, de referência no interior, um ambulatório especializado, um hospital, e ao mesmo tempo tem suporte aonde um especialista com ainda mais experiência vai poder apoiar o desenvolvimento das atividades numa carga horária de 20 horas semanais, recebendo uma bolsa que vai depender da localização, se é uma região mais vulnerável, podendo chegar até R$20.000.
2: O edital está disponível em gov.br/saúde.
3: Atenção, estudantes de graduação de instituições privadas.
2: Começaram hoje as inscrições para o processo seletivo do Fundo de Financiamento Estudantil, o FIES.
3: Serão mais de 75 mil vagas destinadas no segundo semestre.
20: Ao todo, serão oferecidas 75.500 vagas para o segundo semestre. No ano, serão 112 mil no total. O FIES concede financiamento a estudantes matriculados em cursos superiores de instituições privadas. Para participar do FIES, o candidato precisa ter feito o Exame Nacional do Ensino Médio a partir de 2010. Precisa ter alcançado média igual ou superior a 450 pontos nas 5 provas e não ter zerado a redação. Precisa ter, em 2026, renda bruta familiar mensal de até 3 salários mínimos, o equivalente a R$ 4.863. O processo seletivo do FIES reserva 50% das vagas para estudantes com renda familiar por pessoa de até meio salário mínimo inscritos de forma ativa no Cadastro Único. Os pré-selecionados nessa modalidade vão poder solicitar financiamento integral, cobrindo todos os encargos educacionais e ficam dispensados de comprovar a renda diretamente na instituição de ensino. O FIES tem chamada única e lista de espera. O resultado da pré-seleção na chamada única será divulgado no dia 30 de julho. As inscrições vão até sexta-feira, 17 de julho, pelo Portal Único de Acesso ao Ensino Superior. O candidato precisa ter conta gov.br e preencher os requisitos para participar do programa. O resultado sai no dia 30 de julho. Mais informações em acessounico.mec.gov.br/FIES ou ligue para 0800-616161. Thaisa Vitória para a Voz do Brasil.
2: O Ministério da Educação disponibilizou uma série de vídeos com orientações sobre o uso do Cadastro da Educação de Jovens e Adultos, uma plataforma oficial de cadastro.
3: O material ensina passo a passo como realizar a inscrição e é destinado tanto aos estudantes quanto aos profissionais que atuam no sistema.
2: As inscrições no cadastro permanecem abertas durante todo o ano.
3: No entanto, os prazos para ingresso no segundo semestre deste ano variam de acordo com o calendário de cada estado e município.
2: Os conteúdos estão disponíveis no portal do MEC e no canal da pasta do Ministério da Educação no YouTube.
3: E essas foram as notícias do governo federal.
2: Uma realização da Secretaria de Comunicação Social da Presidência da República.
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2: Fique agora com as notícias do Poder Judiciário e do Congresso Nacional. Uma boa noite.
3: Boa noite para você e até amanhã.
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22: Presidente do STF e do CNJ lança rede nacional de magistrados para combater o avanço do crime organizado no país.
23: Instituições podem enviar propostas sobre modernização do sistema de justiça até 15 de agosto.
22: STJ mantém prisão preventiva de homem acusado de atuar como falso médico.
23: Boa noite, eu sou Marcela Luiz.
22: E eu sou Walter Lima.
23: O presidente do Supremo Tribunal Federal e do Conselho Nacional de Justiça, ministro Edson Fachin, lançou nesta terça-feira a Rede Nacional de Magistrados para combater o avanço do crime organizado no país.
22: Segundo Fachin, a resposta estatal à criminalidade em rede exige necessariamente uma justiça também articulada em rede. Marcelo Della Libera.
24: O ministro Edson Fachin observou que o mercado de apostas eletrônicas clandestinas vem sendo utilizado como instrumento de organizações criminosas.
25: Essas plataformas podem servir à lavagem de dinheiro, à formação de estruturas empresariais aparentemente ilícitas, à integração com outras atividades ilícitas, como tráfico, contrabando e corrupção, além de apresentarem forte dimensão transnacional.
24: Criada por portaria do CNJ, a Rede Nacional prevê o compartilhamento de informações para enfrentar organizações criminosas cada vez mais sofisticadas.
23: Supremo está com o edital aberto para receber propostas sobre a modernização do sistema de justiça.
22: Podem participar instituições públicas, privadas e da sociedade civil até 15 de agosto. Pablo Lemos.
26: As propostas vão ser analisadas pelo Grupo de Estudos para a Modernização do Sistema de Justiça, instituído pelo presidente do STF, ministro Edson Fachin. O diretor do Centro de Estudos Constitucionais do Supremo, Fernando Facuri Scaff, que preside o grupo, explica que modernizar significa atualizar o sistema de justiça.
27: É fazer ajustes dentro de um sistema que funciona, que está rodando bem, para falar uma linguagem mais clara, e que você tem, dentro disto, a expectativa de uma sociedade brasileira como um todo por mais justiça e por mais segurança jurídica.
26: Para o relator do grupo Neide Barros Belo Filho, modernizar é uma exigência do tempo.
28: É necessário modificar, porque é necessário acompanhar o tempo, acompanhar as mudanças da sociedade.
26: Serão aceitas apenas manifestações institucionais sobre a modernização do sistema de justiça sem caráter pessoal, que deverão ser apresentadas por meio de formulário eletrônico.
23: Mantida a prisão preventiva de empresário acusado de atuar como falso médico em unidade básica de saúde de Cananéia, São Paulo.
22: A decisão é do vice-presidente do STJ, ministro Luiz Felipe Salomão, no exercício da presidência. Fátima Uchoa.
1: O empresário está preso desde janeiro. Segundo o Ministério Público, ele realizava exames de ultrassom, emitia laudos e atendia pacientes usando o registro profissional de médico de um sócio falecido. A fraude foi descoberta após ele afirmar durante exame que tinha identificado a vesícula de uma paciente que já havia retirado o órgão. Depois de o Tribunal de Justiça de São Paulo negar o primeiro habeas corpus, a defesa fez novo pedido de relaxamento da prisão ao STJ, mas o ministro Salomão não verificou ilegalidade manifesta nem urgência que justificassem a concessão da liminar. O ministro ainda apontou que o pedido de liberdade deverá ser examinado com mais profundidade no julgamento definitivo do habeas corpus a cargo da sexta turma do STJ.
23: TST promove congresso para debater o uso de pesquisas no aprimoramento da Justiça do Trabalho.
22: O evento vai ser realizado na sede do Tribunal, em Brasília. Marla Lacerda.
4: O 4º Congresso Nacional de Pesquisa Judiciária, Estatística e Ciência de Dados da Justiça do Trabalho vai ser realizado entre os dias 25 e 27 de agosto. Com o tema Trabalho, Transformações Econômicas e Justiça, o evento é para incentivar a produção de conhecimento e a integração da rede de pesquisas judiciárias da Justiça do Trabalho. Magistrados, servidores, estudantes e profissionais que atuam na área e querem participar, fiquem atentos. As inscrições já podem ser feitas no portal do TST, que é o tst.jus.br.
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23: Uma boa noite.
22: E até amanhã.
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7: Eu sou Paula Groba.
8: E eu sou Roberto Pinheiro.
7: E estes são os destaques de hoje do Jornal do Senado, que começa agora.
8: Aprovada a aposentadoria especial para agentes de saúde e de combate às endemias.
7: MP do frete, Senado retira valor fixo, mas mantém piso mínimo do frete para caminhoneiros.
8: Pacientes em internação domiciliar podem ter desconto na conta de luz.
7: Boa noite.
8: Boa noite.
7: Em acordo com o governo, o Senado aprovou a medida provisória que atualiza as regras do piso mínimo do frete rodoviário. A MP, que perderia a validade nesta semana, mantém a obrigatoriedade de um valor mínimo para o frete, como já prevê a legislação, mas retira do texto a definição de um piso nacional para a remuneração dos caminhoneiros.
8: Durante a análise na Comissão Mista e na Câmara dos Deputados, havia sido incluído um piso de R$5.000 mensais para os motoristas de longas distâncias. A medida provisória também endurece as punições para empresas que descumprirem o piso do frete, calculado pela Agência Nacional de Transportes Terrestres. Repórter Pedro Pincer.
9: O Senado aprovou o projeto de lei de conversão da medida provisória que torna obrigatório o cadastramento das operações de transporte rodoviário de cargas e reforça os mecanismos de fiscalização do piso mínimo do frete. Entre os tópicos está a determinação de um piso para o frete, mas sem definição do valor. A principal questão se dava em torno do perdão às multas aplicadas aos caminhoneiros que estiveram presentes nas manifestações de dezembro de 2022. Para o relator revisor, senador Stevenson Valentim, do Podemos do Rio Grande do Norte, a medida faz justiça e traz tranquilidade para a categoria.
10: Entendo que esse viés da multa já atingiu a sua pedagogia e permanecer com essa injustiça é passar uma ideia de vingança e que não contribui nada para a sociedade.
9: A líder do governo, senadora Tereza Leitão, do PT de Pernambuco, celebrou o acordo alcançado, diante da relevância do assunto.
11: Se ela não fosse importante, ela ia caducar. Nós não permitimos a caducidade justamente Principalmente pela importância que ela tem para a economia, para relações trabalhistas, para a autonomia de autônomos.
9: As novas regras terão um período de transição. Empresas e transportadores terão prazo mínimo de 60 dias para a adaptação às novas obrigações. O texto segue agora para a sanção presidencial.
7: E o roubo de combustíveis deixou de ser apenas um crime patrimonial e passou a ser uma importante fonte de renda para facções criminosas.
8: Para combater esse mercado ilegal, a Comissão de Segurança Pública aprovou um projeto que endurece as penas e cria crimes específicos para o furto e o roubo de petróleo, combustíveis e derivados. Repórter Bruno Lourenço.
6: O projeto de lei fixa a pena nesses casos de reclusão de 4 a 10 anos mais multa e aumenta a punição em um terço se o crime for cometido com destruição de barreiras, atuação conjunta de duas ou mais pessoas, abuso de confiança de funcionário público ou ex-colaboradores das empresas. O relator designado, senador Sérgio Moro, do PL do Paraná, defendeu a punição mais rigorosa.
12: Para proteger não só o mercado de combustíveis, mas especialmente o consumidor desses combustíveis, dessas quadrilhas, dessas gangues que se locupletam, não só furtando combustíveis e seus equipamentos, mas colocando em risco os indivíduos para os quais depois esse combustível fraudulento, muitas vezes, é revendido.
6: O projeto também altera a legislação de crimes contra a ordem econômica para punir quem armazena, transporta ou comercializa o combustível sabendo que é produto de crime. O texto estabelece ainda que as penas sobem em 2/3 se a ação resultar em desabastecimento, interrupção das atividades industriais, incêndio, dano ambiental, ferimento grave ou morte. A proposta seguiu para a Comissão de Constituição e Justiça.
7: O sedentarismo ou a inatividade física gera um custo anual estimado em cerca de R$ 300 milhões ao Sistema Único de Saúde. Esse valor equivale a aproximadamente 17,4% de todos os gastos do sistema com hospitalizações por essas condições.
8: No Senado, a importância da medicina esportiva na saúde dos brasileiros foi tema de audiência pública na Comissão de Esporte. Os detalhes com Patrícia Oliveira.
13: A medicina esportiva, especializada no acompanhamento dos exercícios físicos, na prevenção de lesões, reabilitação e melhoria do desempenho dos atletas, também contribui para a saúde pública. Como destacou a senadora Leila Barros, do PDT do Distrito Federal, em audiência pública na Comissão de Esporte.
14: Ela beneficia milhões de brasileiros que encontram no esporte um instrumento de prevenção de doenças, de qualidade de vida e do envelhecimento saudável.
13: José Cavazói, da Federação Internacional de Medicina Esportiva, apontou a importância do exercício físico na redução mundial de casos de morte.
15: Que além de fazer as pessoas se sentirem bem, ele é capaz de reduzir infarto, reduzir AVC, reduzir morte. 5,3 milhões de mortes todos os anos que são atribuíveis ao sedentarismo.
13: O médico Fernando Torres destacou o papel social do exercício físico também no combate aos custos com sedentarismo no Brasil. De cerca de R$ 300 milhões por ano no SUS, em internações e tratamentos de doenças crônicas.
16: Exercício é remédio, porque ele realmente previne e trata doenças, está altamente ligado à redução de gastos públicos privados.
13: Os debatedores defenderam a criação de políticas públicas para ampliar a prática de atividades físicas no Brasil.
7: E famílias com pacientes em internação domiciliar que dependem de aparelhos elétricos poderão ter mais acesso ao desconto na conta de luz. A Comissão de Infraestrutura aprovou um projeto que amplia de 3 para 4 salários mínimos o limite de renda para a concessão da tarifa social de energia elétrica nesses casos.
8: O benefício atende pacientes que utilizam equipamentos como ventiladores pulmonares, bombas de infusão e aspiradores de secreção. A proposta, que busca reduzir os custos do tratamento feito em casa, segue agora para análise na Comissão de Assuntos Sociais.
7: E seguiu para a votação no plenário em regime de urgência o projeto que cria o Estatuto da Vítima. A proposta reúne em uma uma única lei os direitos e garantias de vítimas de crimes, contravenções, calamidades públicas, desastres e epidemias. Hoje, essas proteções estão espalhadas por diferentes normas.
8: O texto foi aprovado pela Comissão de Segurança Pública com parecer favorável do senador Wilder Moraes, do PL de Goiás. Segundo o relator, o sistema de justiça brasileiro historicamente concentrou a atenção na relação entre o Estado e o autor do crime, deixando a vítima em segundo plano. Para ele, o estatuto corrige essa distorção ao fortalecer a proteção e o acolhimento das vítimas, o que também pode contribuir para o enfrentamento da criminalidade.
0: Contribui para estabelecer a confiança da população nas instituições de repercussão. Estimulam as notícias dos crimes e favorece a cooperação da vítima ao longo da apuração.
7: Profissionais que atuam na prevenção de doenças e no atendimento direto às famílias poderão passar a contar com uma aposentadoria diferenciada. O Senado aprovou em dois turnos a proposta que garante esse direito aos agentes comunitários de saúde e aos agentes de combate às endemias, além de regulamentar o vínculo funcional da categoria.
8: A proposta aprovada prevê regras de transição e estende ainda a medida aos agentes indígenas de saneamento e de saúde. O texto segue para promulgação. Repórter Douglas Castilho.
2: A proposta aprovada estabelece como idade mínima de aposentadoria 57 anos para mulheres e 60 anos para os homens, condicionada à comprovação de 25 anos de tempo de contribuição e de efetivo exercício profissional, com regras de transição que terminam no ano de 2041 para os que já ingressaram na atividade. O texto também assegura a estabilidade a esses trabalhadores, vedando sua contratação temporária ou terceirizada, salvo na hipótese de emergências em saúde pública. O relator da proposta, senador Irajá, do PSD do Tocantins, destacou a atuação dos agentes na prática da saúde preventiva das famílias.
3: Merecem, assim como existe a aposentadoria especial dos nossos valorosos professores, assim como já foi também instituída a aposentadoria especial para os policiais, é merecida também a essa categoria. São soldados do nosso SUS, do Sistema Único de Saúde Brasileiro. Aliás, se tem o SUS de carne e osso, eles se chamam agentes de saúde e de combate a endemias.
2: Para compensar o aumento das despesas com essas aposentadorias, a União prestará assistência financeira aos estados e municípios.
8: Com edição de Paulo Agrova e trabalhos técnicos de Eliseu Caires, o Jornal do Senado fica por aqui. Acompanhe agora as notícias da Câmara dos Deputados. Boa noite.
7: Boa noite e até amanhã.
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18: Deputados reduzem jornadas de trabalho de pais de pessoas com deficiência.
19: Plenário pode desobrigar férias escolares durante Copa de Futebol Feminino.
18: Câmara exige informação sobre bebê prematuro na certidão de nascimento.
20: Boa noite. O projeto que exige informação sobre bebê prematuro na certidão de nascimento já pode seguir para o Senado. A repórter Maria Neves tem os detalhes sobre a medida.
24: A Comissão de Constituição e Justiça da Câmara dos Deputados aprovou o projeto que obriga os cartórios a incluir na certidão de nascimento que a criança nasceu de forma prematura. De acordo com a autora da proposta, a deputada Silvia Cristina, do PP de Rondônia, a Justiça da Câmara dos Deputados aprovou o projeto que obriga os cartórios a incluir na certidão de nascimento que a criança nasceu de forma prematura.

0: 10% dos partos realizados no país ocorrem antes do tempo mínimo necessário. A relatora do texto, deputada Maria Raiz, do PSB de Pernambuco, defende que incluir a informação sobre prematuridade do bebê na certidão de nascimento, além de garantir o atendimento médico adequado à criança, também trará economia para os cofres públicos.
1: A partir do momento que a gente sabe que uma criança nasce de forma prematura, a gente garante que o atendimento seja dado de forma mais precisa. Então, além, obviamente, de garantir um atendimento melhor para as mulheres, a gente garante que uma economia para o Estado.
0: Ao apresentar o projeto em 2024, Silvia Cristina afirmou que, de acordo com informações da Organização das Nações Unidas, a prematuridade é a principal causa de morte infantil no mundo. A página do Hospital Albert Einstein explica que bebês nascidos antes do tempo têm maior probabilidade de apresentar problemas como pulmões imaturos que exigem ventilação mecânica. Além disso, os intestinos ainda não se encontram totalmente desenvolvidos no nascimento, o que dificulta a absorção do leite materno. Outra complicação é o cérebro prematuro, que impede o recém-nascido de ter um instinto de sugar os mamilos da mãe para mamar. Ainda de acordo com as informações do hospital, problemas decorrentes da prematuridade podem durar por toda a vida. Da Rádio Câmara de Brasília, Maria Neves.
2: Maurício do Vôlei, do PL de Minas Gerais, apresentou o projeto que cria a Política Nacional de Proteção da Inocência Infantil. De acordo com o deputado, a medida protege crianças e adolescentes da exposição a conteúdos inadequados ao desenvolvimento psicológico, moral e emocional.
3: Maurício do Vôlei acrescenta que o projeto amplia o acesso dos pais a informações sobre materiais pedagógicos e atividades escolares que tratem de temas sensíveis. Na visão dele, o texto é uma forma de garantir maior transparência na formação de crianças e adolescentes.
4: Saúde.
2: Comissão de Saúde aprova projetos sobre idosos e prevenção do câncer. A repórter Sofia Peçanha ouviu a relatora.
5: A Comissão de Saúde aprovou o projeto que prevê a suplementação nutricional como parte do tratamento de idosos diagnosticados com desnutrição ou risco de desnutrição durante internações hospitalares. A proposta, apresentada pelo deputado Pedro Ayara, de Minas Gerais, determina que hospitais públicos e privados conveniados ao Sistema Único de Saúde ofereçam suplementos nutricionais aos pacientes idosos sempre que houver indicação clínica. O projeto tem como objetivo assegurar que a suplementação seja parte integrante do cuidado hospitalar e da reabilitação pós-alta. Dessa forma, além de melhorar a recuperação de pacientes idosos, a medida também reduz complicações durante e após a internação, como afirmou a deputada Silvia Cristina, do PP de Rondônia, relatora na comissão.
6: O PL fortalece a integralidade da atenção e da saúde, que contribui para a sustentabilidade do sistema ao reduzir custos de sobrecarga hospitalar.
5: De acordo com o projeto, todos os pacientes idosos internados deverão passar por triagem e avaliação nutricional na admissão hospitalar, com reavaliações durante a internação e na alta. Caso o idoso ainda apresente desnutrição ou risco nutricional no momento da alta, ele poderá receber suplementação gratuita pelo SUS por até 60 dias, com acompanhamento das equipes de saúde. Após passar pela aprovação nas comissões de defesa dos direitos da pessoa idosa e de saúde, a proposta segue para análise na Comissão de Finanças e Tributação. Outro projeto aprovado pela Comissão de Saúde institui o Dia Nacional de Combate ao Câncer, a ser celebrado anualmente em 27 de novembro. A proposta, apresentada pela deputada Flávia Moraes, de Goiás, amplia as ações de prevenção, diagnóstico precoce, tratamento e apoio às pessoas acometidas pela doença. Estão previstas campanhas educativas, incentivo a ações de rastreamento da doença, apoio psicossocial a pacientes e familiares, capacitação de profissionais de saúde e estímulo à pesquisa científica na área oncológica. A relatora na Comissão de Saúde também foi a deputada Silvia Cristina. Ela destacou que o projeto busca maior visibilidade ao tema e fortalecer a mobilização social e institucional em todo o país.
6: Representa passo concreto e necessário para fortalecer a política pública de enfrentamento ao câncer no Brasil, integrando a prevenção e atenção e a reabilitação, o apoio psicossocial, no momento em que os números evidenciam urgência.
5: Após a aprovação na Comissão de Saúde, o projeto segue agora para análise da Comissão de Finanças e Tributação. Da Rádio Câmara de Brasília, Sofia Peçanha.

0: Josivaldo JP, do União do Maranhão, defende a aprovação de proposta que inclui entidades esportivas sem fins lucrativos entre as instituições com imunidade tributária. Ele afirma que a medida busca reduzir custos de organizações que atuam na formação de atletas e na inclusão social.
1: Josivaldo JP aponta que o texto alcança apenas entidades certificadas dos movimentos olímpico, paralímpico, clubístico ou educacional. Ele argumenta que a regra pode evitar o fechamento de projetos esportivos, principalmente em comunidades que dependem dessas iniciativas para atender crianças e jovens.
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3: Trabalho.
0: A Câmara aprovou redução de jornada de trabalho para pais de pessoas com deficiência. A repórter Paula Bittar tem os detalhes.
4: A Comissão de Constituição e Justiça da Câmara aprovou uma proposta que prevê a redução da jornada de trabalho sem prejuízo salarial para pais de pessoas com deficiência. De acordo com o texto aprovado, a necessidade e o percentual da redução da jornada serão definidos por avaliação biopsicossocial, realizada pelo menos a cada 2 anos. Conforme o resultado, o benefício poderá ser ampliado, mantido, reduzido ou suspenso. Durante a discussão da proposta, a deputada Soraya Santos, do PL do Rio de Janeiro, defendeu critérios para a concessão do benefício como forma de evitar fraudes.
5: Esse projeto é um projeto importantíssimo para as mães atípicas que precisam ter mais tempo dentro de casa, e é lógico que o meu voto será, e do partido, na orientação de aprovar, mas me cabe aqui fazer um alerta. Esse tipo de benefício deveria sempre estar vindo com um critério de avaliação.
4: O projeto que prevê a redução da jornada de trabalho sem prejuízo salarial para pais de pessoas com deficiência já pode seguir diretamente para análise do Senado, a menos que haja recurso para votação antes pelo plenário da Câmara. Da Rádio Câmara, de Brasília, Paula Bittar.
3: Eleições.
1: Projeto de Paulinho da Força, do Solidariedade de São Paulo, permite contabilizar como gastos eleitorais despesas com o cuidado de dependentes de candidatas. A medida beneficiaria mulheres com filhos de até 12 anos ou dependentes com deficiência.
0: A proposta autoriza o custeio de babás, cuidadores, creches e transporte de dependentes durante a campanha. Segundo Paulinho da Força, o objetivo é ampliar a participação feminina na política e reduzir os obstáculos enfrentados pelas candidatas.
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3: Consumidor.
1: Comissão aprova medida que permite maior transparência na conta de luz. A repórter Júlia Lopes nos conta o que foi proposto.
10: A Comissão de Defesa do Consumidor da Câmara dos Deputados aprovou um projeto que obriga as distribuidoras de energia elétrica a incluir, junto com a conta de luz, um registro fotográfico do medidor de consumo da unidade de energia. De acordo com o texto, a medida tem como objetivo fortalecer a proteção dos direitos do consumidor e garantir mais transparência nas informações sobre o consumo de energia. A proposta também busca aumentar a confiança do usuário, já que o registro fotográfico anexado à fatura permite acompanhar mais clareza o processo de medição da cobrança. Para o relator da proposta, deputado Celso Russomano, do Republicanos de São Paulo, a iniciativa protege tanto o consumidor quanto as empresas. Ele ressaltou que a imagem do medidor pode servir como prova em caso de contestação, ajudando a evitar fraudes e possíveis manipulações.
11: O consumidor vai ter o direito de receber a conta com o registro fotográfico, ou seja, na hora que for lida a conta de energia elétrica, vem uma fotografia do medidor do consumidor junto, né, impressa na própria conta, e aí o consumidor vai poder ver que, de fato, a leitura foi feita da maneira correta e vai poder acompanhar, inclusive, o consumo. Aí, se houver erro, fica mais fácil para ele provar que existe um erro na cobrança da conta de energia elétrica.
10: O projeto, que inclui junto à conta de luz um registro fotográfico do medidor de consumo, segue agora para análise na Comissão de Minas e Energia. Da Rádio Câmara de Brasília, Júlia Lopes.
3: Desenvolvimento Regional.
0: O projeto de Paulo Guedes, do PT de Minas Gerais, concede ao município de Vieiras o título de Capital Nacional dos Peixes Ornamentais. A proposta reconhece a importância da cidade para a piscicultura ornamental e sua contribuição para a economia da Zona da Mata Mineira.
1: Segundo Paulo Guedes, o reconhecimento fortalece a identidade produtiva de Vieiras, amplia a visibilidade do setor e incentiva o desenvolvimento regional. A proposta destaca ainda o potencial da criação de peixes ornamentais para gerar renda e apoiar pequenos produtores.
3: Educação.
0: O plenário da Câmara pode votar a qualquer momento o projeto que retira a obrigação de férias escolares durante a Copa do Mundo de Futebol Feminino no ano que vem. Essa obrigação foi criada por uma lei de 2026. Entenda com o repórter Antônio Vital.
12: Ganhou o regime de urgência e pode ser votado a qualquer momento no plenário da Câmara, projeto que desobriga as redes de ensino pública e privada de todo o país a concederem férias escolares para todos os alunos durante a realização da Copa do Mundo Feminina de Futebol no ano que vem. Lei de autoria do governo, aprovada no início do ano pelo Congresso, obriga que as férias dos estudantes coincidam com o período do torneio, entre 24 de junho e 25 de julho de 2027. O projeto apresentado pela deputada Anne Ortiz, do PP do Rio Grande do Sul, permite que os sistemas de ensino dos estados e municípios decidam sobre o período de férias escolares, em vez de obedecer ao calendário oficial da competição. Entidades como a Federação Nacional das Escolas Particulares criticaram a obrigatoriedade prevista em lei e alegaram que a alteração do período de férias no meio do ano coloca em risco o calendário escolar exigido pela Lei de Diretrizes e Bases da Educação, que obriga pelo menos 200 dias letivos no ano. O regime de urgência permite que o projeto seja analisado diretamente no plenário da Câmara, sem passar pelas comissões permanentes da Casa. A urgência foi aprovada de maneira simbólica, sem votos contrários. Para a autora da proposta, Anne Ortiz, a definição do período de férias em função da competição não foi discutida com as instituições de ensino e vai causar prejuízos para as escolas, alunos, pais e professores.
13: Não é possível, num país de 5.570 municípios, onde a Copa do Mundo vai ser sediada em apenas 8 municípios, nós termos uma regra para valer para todos os municípios que obriguem mais de um mês de férias no meio do ano. Isso vai causar um problemão, não só para as famílias, para os pais, para as mães que trabalham, mas também para os trabalhadores da educação no nosso país.
12: Os jogos da Copa do Mundo de Futebol Feminino serão realizados em 8 cidades: Belo Horizonte, Brasília, Fortaleza, Porto Alegre, Recife, Rio de Janeiro, Salvador e São Paulo. Segundo o governo, a expectativa da FIFA é de que o evento alcance um público de mais de 3 milhões de torcedores, o que movimentará a economia brasileira e projetará o Brasil como potência esportiva. Da Rádio Câmara de Brasília, Antônio Vital.
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3: Justiça.
1: Projeto de Caroline de Tone, do PL de Santa Catarina, concede anistia a pais punidos por adotarem a educação domiciliar, conhecida como homeschooling. Ela reforça que a medida beneficia apenas os casos em que não houve negligência, maus tratos ou violação dos direitos da criança e do adolescente.
0: Segundo Caroline de Tone, a proposta repara penalidades aplicadas a famílias que optaram pela educação domiciliar de boa-fé. Para a deputada, o projeto reforça o papel da família na educação dos filhos e garante mais segurança jurídica aos pais que adotam esse modelo de ensino.
3: Segurança Pública.
1: O projeto aumenta penas para crime de ameaça por arma ou condição da vítima. A repórter Daniela Lessa nos conta quais os agravantes.
15: A Comissão de Constituição e Justiça da Câmara dos Deputados aprovou o projeto que aumenta a pena para o crime de ameaça quando cometido com uso de arma ou contra mulher por razões do sexo feminino, crianças, adolescentes, pessoas idosas ou com deficiência. A proposta é do deputado Mário Ehringer, do PDT de Minas Gerais, e altera o Código Penal para aproximar as punições dos crimes de ameaça e de perseguição. Atualmente, a pena para o crime de ameaça é detenção de 1 a 6 meses ou multa. Pelo texto, a pena para ameaça poderá ser aumentada de metade quando o crime for praticado com arma ou contra mulher por razões do sexo feminino, criança, adolescente, pessoa idosa ou pessoa com deficiência. Também haverá aumento de pena se a ameaça ocorrer na presença de criança ou adolescente. Além disso, o projeto permite que o Ministério Público inicie a ação penal nesses casos, mesmo sem a representação da vítima, o que pode facilitar a responsabilização dos agressores. O relator, deputado Pompeu de Matos, do PDT do Rio Grande do Sul, defendeu que a mudança corrige distorções na lei e reforça a proteção das vítimas.
16: A pessoa que se sente ameaçada muda todo o seu comportamento, inclusive corporal, de alimentação, de sono, de perturbação por ser ameaçado. E se for perseguido, é a mesma coisa. Então nós estamos colocando, perseguir ou ameaçar é a mesma situação. Tem a mesma pena, tem a mesma responsabilidade, tem a mesma gravidade.
15: Pompeu de Matos defendeu também o aumento de pena para casos em que a ameaça ocorre na presença de crianças ou adolescentes, pela gravidade do trauma provocado ao apenas testemunhar uma situação de violência. O projeto que aumenta penas para o crime de ameaça, especialmente quando envolve mulher por razões do sexo feminino, criança, adolescente, pessoa idosa ou pessoa com deficiência, ou ameaça feita com uso de arma, agora segue para análise do plenário da Câmara. Da Rádio Câmara de Brasília, Daniele Lessa.
3: Direitos Humanos.
0: Rubens Ottoni, do PT de Goiás, é um dos autores de projeto que cria uma política nacional de grupos reflexivos sobre masculinidades, prevenção da violência e cultura de paz. O objetivo, segundo ele, é atuar antes que a violência aconteça, com ações educativas voltadas também a adolescentes.
1: Rubens Ottoni afirma que os grupos poderão funcionar em escolas, unidades de saúde, equipamentos da assistência social, órgãos de justiça e espaços comunitários. O congressista ressalta que o texto prevê atividades sobre resolução não violenta de conflitos e prevenção da violência contra mulheres.
0: Termina agora o Jornal Câmara dos Deputados, produzido pela Rádio Câmara, com trabalhos técnicos de Everson Urani e apresentação de José Carlos Andrade e Márcio Aquilissardi. Uma boa noite para você.
1: Uma ótima noite para você. A Voz do Brasil volta amanhã.
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1: Nas décadas de 1940 e 1950, o Brasil sintonizava uma grande voz. 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

0: Mas antes de ser o palco para o Rei Roberto, a Rádio Nacional foi uma das grandes propulsoras do samba no Brasil. O ritmo dos morros cariocas ganhava as antenas e os lares de norte a sul.
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0: E ao mesmo tempo em que se ouvia fortemente o samba feito no Rio de Janeiro, a emissora também tentava ouvir o restante do país. Programas como Curiosidades Musicais traziam para os ouvintes canções de fora do eixo Rio-São Paulo.
1: A audiência está agora diante do microfone da Rádio Nacional para apresentar pela primeira vez no rádio brasileiro, com acompanhamento de legítimos berimbaus, o sensacional programa sobre as cantigas dos capoeiras da Bahia.

0: Tudo isso formava uma grande colcha de retalhos musical. Mas essa unificação cultural tinha um preço. Muitas vezes, o padrão da emissora forçava a anulação dos sotaques de outros lugares do país, como conta o pesquisador Luiz Antônio Simas.
1: É uma questão mesmo de rótulo na produção intelectual. Isso é uma questão que é explícita, ninguém estava escondendo isso. Isso era uma questão que fazia parte da construção do pensamento social brasileiro, em que você estabelecia basicamente que você tinha um padrão nacional e, ao mesmo tempo, nós éramos... É a famosa teoria da colcha de retalhos, né? Nós éramos formados por vários retalhos que, uma vez costurados, formavam uma colcha.
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3: Um exemplo claro dessa dinâmica estava em Luiz Gonzaga, o rei do Baião. Grande artista e presença assídua na Rádio Nacional, evocava com maestria o som popular do Nordeste na emissora. No entanto, a referência ao Nordeste era tratada de forma generalizada, vista apenas como algo regional.
0: Ao mesmo tempo, o samba, por ser feito no Rio de Janeiro, então capital federal, era transmitido pela emissora não como regional, mas como o legítimo gênero nacional.
1: E essa oposição entre o regional, o folclórico e o que seria teoricamente nacional era falado. Porque você vai ver, você pode fazer uma pesquisa, uma opção de programa, que você vai ver uma coisa muito curiosa. Você apresentava o Luiz Gonzaga e dizia, trazendo a música do Nordeste do Rio de Janeiro, né? Mas o samba como a grande música popular do Brasil.
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3: Entre a riqueza e as contradições, a Rádio Nacional espelhava o próprio Brasil. Era o rádio com toda a sua potência e seus contrastes, inserido de vez na cultura e no coração da nossa sociedade.
0: Este episódio contou com áudios dos acervos da Empresa Brasil de Comunicação e do documentário Rádio Nacional, de Paulo Rossio.
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0: Minha gente do Brasil, meus amigos e minhas amigas, muito boa noite. Estamos começando aqui mais um programa. Eu de cá, você de lá, pelas ondas da Rádio Nacional de Brasília, Amazônia, e uma rede de emissoras pelo Brasil. Sempre com a graça de Deus e Nossa Senhora, vamos juntos até às 11 da noite. Eu sou Maurício Rabelo, estou aqui na companhia da minha querida produtora, amiga Fatinha Araújo. Alô, Maria do Rosário, tudo bem? Boa noite, Fatinha.
1: Boa noite, Maurício. Boa noite, Celso, Marcinha, Márcio.
0: E o Gilson Estrada, gente, o homem que não sai da estrada
1: aqui
0: nunca.
1: Tá bonito, viu? A Márcia Ferreira aqui, Matar Saudade, essa música linda. E vem outras aí, outras mais bonitas, né, Márcia?
0: A nova dela, O Tempo Superou.
1: O Tempo Superou, olha aí que maravilha.
0: O Tempo Superou, já tá no ponto aí, Celsão. Já nós vamos conversar com a Márcia Ferreira. Cumprimentar o Celso Ribeiro. Tudo bom, Celsão? Beleza pura. Tranquilo para todo mundo. O Celso está cumprimentando seus amigos lá de Uruaçu, no estado de Goiás, né? O amigo Clênio, a amiga Raniele, também o João Paulo, também a Lu, e também, como é que é o nome do apelido do homem lá, rapaz? É o Boto Cor-de-Rosa, lá no estado de São Paulo. Olha, nós queremos cumprimentar também, na coordenação de produção, a Tayana Borges, a gerência de produção e programação da Bianca Petená, coordenação da Nacional de Brasília, do Mário Sartorello, a gerência executiva do Carlos Sena, o diretor-geral é o Tiago Regoto e a presidente a Antônia Pellegrini. Eu sou Maurício Rabelo, estou feliz da vida com a chegada dessa. Vamos abrir logo com ela aqui, porque ela vai trazer sorte para o nosso programa de hoje. Márcia Ferreira, boa noite!
2: Boa noite, meu querido amigo Maurício Rabelo. Boa noite, Celso. Boa noite, Fatinha. Boa noite a toda essa gente linda que está ligadíssima na Rádio Nacional. Essa é a emissora que mora no nosso coração.
0: Ave Maria. Eita. Faça de conta que você está começando o programa como você fazia na Rádio Nacional da Amazônia. E cumprimentava os ouvintes. Márcia Ferreira, chega
2: sim.
0: Aí, o microfone é seu. É o Eldi. Você de lá.
2: Olá, meus amores, estamos chegando com mais um encontro maravilhoso aqui no Eu de Cá, Você de Lá.
0: Que coisa boa.
2: A Rádio Nacional da Amazônia.
0: Nossa senhora, muita história
2: boa. Rádio Nacional de Brasília e todas as nossas emissoras parceiras, né?
0: Aham, essa aí é O Tempo Superou, essa aí é... É doce, né? Doce.
2: Sim.
0: Tantas músicas boas, né? Não, a gente organiza já. Já está aí, não tá, Celsão? Tá? Então, já, né? Então, minha amiga, me conta como é que você chegou na Rádio Nacional. Vamos falar um pouquinho da sua história. Uhum. Como é que você chegou aqui? Chegou ainda uma criança, quase uma mocinha, o seu pai radialista, né? Seu irmão também, o Márcio Ferreira, que é grande narrador esportivo, tá aqui, também é do ramo da comunicação. Como é que você se viu? Você era apresentadora de TV aqui em Brasília e de repente você estava na Rádio Nacional. Conta um pouquinho.
2: É verdade, foi uma maravilha vir para a Rádio Nacional para colocar no ar o grande projeto na época, né, da Rádio Nacional da Amazônia. Sim. Uma programação feita de Brasília para mais de 10 estados do Brasil, onde nós estávamos ali, onde nós estávamos ali levando a nossa comunicação, a nossa cultura, o esporte e tudo mais para muitas cidades que antes não se conseguia ouvir nenhuma emissora brasileira.
0: Sempre emissoras estrangeiras, falando espanhol, né?
2: Exato.
0: E o governo central, o governo do Brasil, resolveu criar uma rádio que falasse português, até para preservar as fronteiras, né? E levar a cultura brasileira para os brasileiros que aqui da Amazônia estavam, não é isso?
2: Exatamente. Foi uma programação que, quando foi lançada, foi algo assim surpreendente, porque pessoas que estavam, né, de outras partes do Brasil, colonizando a Amazônia, há muito não tinham mais contato com as nossas músicas, com a nossa cultura. E foi aí que foi incrível, porque as pessoas começaram a escrever e começaram a contar
0: da
2: emoção
0: da outra,
2: de,
0: né,
2: estarem ouvindo, né, a Rádio Nacional do Rio com o garotinho José Carlos Araújo transmitindo futebol, a nossa programação, o jornalismo mesmo, chegando com as notícias, e foi assim algo surpreendente. E naquela época as pessoas participavam dos nossos programas pelas cartas. Nós chegamos a ser recorde mundial de cartas.
0: Mundial,
2: é,
0: né?
2: Porque eram pessoas participando, né, dos programas, enviando suas cartas, e nós, todas elas, na medida do possível, né, eram atendidas. Tinha uma equipe aqui, né, de produção.
0: Era a Dona Aparecida, Solange, a Valmira,
2: Artemisa Azevedo, Sula Cervilles, Luísa Inês, enfim,
0: Tia Leninha.
2: Tia Leninha, né? Era uma programação incrível, que nós éramos ao mesmo tempo a televisão dessa galera que estava lá no meio da selva amazônica, nas pequenas e grandes cidades da Amazônia. E foi uma experiência incrível, porque eu comecei a viajar pela Amazônia e aprendi muito com os nossos amigos brasileiros, né, que estavam lá colonizando Rondônia, por exemplo, o povo do Sul estava indo para Rondônia, né, para levar a cultura lá para o estado, era um estado novo.
0: Abrir espaços lá, né? Ter oportunidades novas, né? De conseguir comprar um pedaço de terra na época, era mais barato.
2: Você tem uma
0: ideia, região norte,
2: no estado do Pará, tinha ali no sul do estado, mais a colonização do povo de Goiás, do povo de Minas Gerais, né? Exato. Então você vê que o pessoal já foi levando, né, para lá o sertanejo e tudo mais. Lá em Mato
0: Serra
2: Grosso,
0: Pelada, né? Serra Pelada.
2: Lá em Mato Grosso, por exemplo, o povo do Sul, né? Estava chegando do Paraná, Santa Catarina, né? Então, muitas cidades de Mato Grosso, naquela época, você chegava lá e se sentia no Rio Grande do Sul ou no Paraná,
0: verdade,
2: né? Com as pessoas saindo de seus estados,
0: Grosso,
2: indo para lá, comprando terras, né, e colonizando.
0: Isso.
2: Então foi um aprendizado muito grande,
0: foi,
2: um
0: né?
2: mix de cultura fenomenal, que só o Brasil tem.
0: Uma mistura muito boa de alegria, de realização e também de sofrimento, dificuldade de acesso, estradas difíceis na época
2: muito,
0: também,
2: muito,
0: né? Você deve ter passado alguns momentos difíceis. Tem algum que você lembra, sim? Oh, tem muitos, né? Mas teve um momento que eu já vi você contar, que você cantou para milhares de garimpeiros, foi um momento muito feliz da sua vida. E teve uma que você estava grávida e cantando para todo mundo, né? Conta um pouquinho dessa época aí.
2: Então, estivemos em Serra Pelada em 1982, quando estavam comemorando uma alta tonelagem de ouro. Naquela época, tanto o garimpo de Cumaru quanto o garimpo de Serra Pelada, ali na região de Redenção, no estado do Pará, eram controlados pelo governo federal. Então, iam fazer uma festa e os garimpeiros pediram que a Rádio Nacional fosse lá para celebrar esse momento especial. Então, na época, eu fui. Também o Gilvan Chaves, tio Gilvan Chaves,
0: o
2: que era
0: fundador desse programa,
2: que fazia
0: aqui
2: o programa Eu de Cá, Você de Lá, a dupla Chico Rei Paraná, Cleiton Aguiar, Rui Simas, e nós fizemos um show bonito para 80 mil garimpeiros que estavam lá.
0: 80 mil garimpeiros lá em Serra Pelada nessa época.
2: Na
0: né?
2: época, a TV Nacional levou uma equipe de jornalismo para filmar tudo, né? Para registrar esse momento importante, quando eles pediram o show da Rádio Nacional, porque até então ali era uma área de segurança e não podia entrar artista, não tinha, né, nenhuma atração fora o trabalho, né, diário ali, onde existia uma infraestrutura muito forte para aqueles homens. Mas mesma coisa no garimpo de Cumaru também, que era um garimpo diferenciado. Não era que nem a Serra Pelada, né? Que concentravam lá naquele local, que era um morro, era uma serra e de repente virou um buraco, né?
0: De Cumaru.
2: O Cumaru já era um local que tinha muito ouro, mas as grotas que eles falavam, né? Os garimpeiros, eram assim. Tinha a coordenação do garimpo e os garimpeiros estavam a alguns quilômetros abrindo ali aqueles lugares para fazer a garimpagem do ouro. E também a coordenação do garimpo, ela oferecia um certo cuidado com o garimpeiro, né, levando medicamentos. Tinha lá na área da coordenação correios para eles se comunicarem com as famílias, e todo mundo mandava a carta para a Rádio Nacional, e nós também fazíamos esse papel de levar a comunicação daquele pessoal que estava lá no meio da selva há tanto tempo. tempo e precisava mandar mensagem para a família. E vice-versa, as famílias também. Ah, porque meu filho foi para a Serra Pelada, já tem 3 meses, não dá notícia. Então a gente já dava aquele recado. Logo, logo eles respondiam, né, para avisar para os familiares que estava tudo bem. Então foi um trabalho intenso. É, a gente aprendeu muito na nossa área da Amazônia Legal. E a partir de 1988, 90, então a realidade foi se transformando, porque a partir dos anos 90, aquelas cidades que antes, né, só pegavam o nosso sinal da Rádio Nacional, sim, já estavam começando a chegar as emissoras de rádio locais. Exatamente. Então eu creio que nós fizemos nosso trabalho nessa transição, muito importante, né? Porque aí começaram a chegar as emissoras, as FMs, as comunitárias, enfim. É, hoje já, a realidade é outra, né? Na maioria das cidades já temos várias emissoras de rádio, inclusive. Mas na época nós estivemos lá, inclusive fomos referência para muitos colegas profissionais que hoje trabalham em centenas e milhares de emissoras pela Amazônia fora e até de outros estados do Brasil. Isso é um motivo, assim, não de orgulho, mas de uma responsabilidade muito grande, viu, Maurício Rabelo? Sim. Porque a Rádio Nacional, ela sempre foi referência para muitos profissionais da nossa área.
0: Com certeza. Eu estou tentando passar sua música aqui, ela está indo, mas a internet aqui embaixo é muito... Vamos ouvir uma das antigas. Eu quero mandar para a Neuraci Rodrigues, que está lá no estado do Maranhão. Ela não gosta de você, você sabe disso,
2: ah,
0: né?
2: Neuraci, um abraço, minha querida.
0: São João dos
2: obrigada
0: Patos,
2: pelo carinho.
0: No estado do Maranhão.
2: Quero aproveitar e oferecer também para todo o pessoal de Brasília, que está ligadinho, né? O pessoal que tem aquela amizade com a gente, que nunca deixa de ouvir a Rádio Nacional, é a família do rádio. Então, para todos eles, o meu abraço muito especial, né? Para Ângela Maria, que está lá em Itabuna, na Bahia. Ah, enfim, meu Deus, é muita gente.
0: Muita gente. A música é essa, essa aí é...
2: Fim de Semana.
0: Fim de Semana.
2: Que também está completando 40 anos que eu gravei, mas parece que ainda está novinho em folha, olha aí.
0: Essa música já tem 40, que você gravou. Fim de Semana, Márcia Ferreira. Daqui a pouquinho, o telefone e os contatos da Márcia Ferreira para você fazer contato com ela. Segura!

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0: Pois é, gente boa do Brasil, são 20 horas e 30 minutos, eu de cá, você de lá. 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Mandar um abraço aqui para Ellen Couto, diz que é fã, admiradora, incondicional da Márcia Ferreira.
1: Um beijão para você, Ellen Couto.
0: Ellen Silva Couto, muito obrigado, Ellen, aqui em Brasília, muito obrigado. A Zezé de Pindorama, no Tocantins, também mandou uma mensagem dizendo que o tempo passa rápido e cada dia você está melhor, viu, Zezé?
1: Oi,
0: de
1: Zezé.
0: Pindorama,
1: um
0: no
1: beijo.
0: Tocantins. Obrigado, Zezé. Um beijão pra você, muito obrigado. Tá ouvindo lá em Pindorama. Tem muita gente aqui, o Marcelo Duarte, lá de Mirador do Estado do Maranhão.
1: Ô, Marcelo.
0: Dizendo, boa noite, Maurício Rabelo, que bom ter a Márcia Ferreira aí no programa. Gostaria de ouvir a música dela, Tem Perdão, Mas Não Tem Volta.
1: Uau, opa, nossa. Olha, ele sabe do meu repertório, hein?
0: Ela se inspirou, ele tá querendo saber que as perguntinhas picantes que eu tinha que fazer, né? Em que você se inspirou para fazer essa música? Tem perdão, mas não tem volta. Se tem algum fundo de realidade nessa música. E gostaria de saber como é que eu faço para seguir ela no Instagram e no Facebook.
1: Claro!
0: Marcelo Duarte.
1: Marcelo Duarte, é só você ir lá no Instagram e me procurar, Márcia Ferreira Oficial. Com dois L's no final, né? Porque já tinha uma outra Márcia Ferreira Oficial com L só.
0: Meu Deus, a sua é com dois L's, né?
1: É.
0: Márcia Ferreira Oficial, só que é dois L's no final.
1: Dois L's no final, né? Oficial, ficou lá.
0: Ficou chique, né? Bom demais, então entendeu? Marcelo, olha, Duarte, de Mirador, no Estado do Maranhão. Conhece Mirador? Conhece...
1: Conheço.
0: O Brasil quase tudo, né?
1: É, a gente já teve a oportunidade de conhecer muitas cidades da Amazônia, né? E o Maranhão sempre fez parte,
0: Mirador.
1: Da Amazônia, aquela parte que não é lá o litoral, ali São Luís, a gente sempre considerou como Amazônia legal, porque a Rádio Nacional sempre entrou, né? De uma ponta a outra do estado do Maranhão, né? Então, mas olha, ele estava perguntando sobre a música.
0: Isso. Marcelo Duarte, o nome dele.
1: Muitas vezes, não necessariamente o autor coloca alguma coisa que esteja acontecendo com ele na música.
0: Sim.
1: Pode coincidir.
0: Isso, né?
1: Mas às vezes vem alguma inspiração que a gente se baseou em alguma história de alguma outra pessoa, certo? Agora, a música nova também tem esse tipo de lance, né? Do tipo do Tem Perdão, Mas Não Tem Volta. Só que essa nova aí do Tempo Superou, mais ou menos parecida a história, né? Eu acho que o tempo supera todas as coisas, né? Os desafetos, aquelas pessoas que não valorizaram, mas que um dia também elas podem ser esquecidas, né? Enfim, tem nada melhor do que o tempo para curar as nossas dores,
0: tá,
1: para mudar muitas coisas, não é?
0: Hein, Márcia, aí tem a Neuracita dizendo, olha, eu queria ver vocês dois. É muito sucesso pra você. Faz uma live aí, nem que seja pequenininha. Faça uma filmagem aqui pra São João dos Patos do Maranhão.
1: Vou ter que fazer uma filmagem aqui.
0: O grande filmador aqui, o Gilson Estrada, o Márcio Ferreira, né? Um abraço grande pra eles. Vamos ver se a gente consegue aqui, tá? O Anderson tá lá na FM, né? Você vai lançar a sua moda agora, minha mãe. Mas antes de lançar essa música, você... Como é que te acha nas redes sociais?
1: Então, no Instagram, Márcia Ferreira Oficial. Tem também lá no Facebook, Márcia Ferreira Oficial. Podem me procurar, tá bom?
0: Então,
1: tem no YouTube também.
0: Tem no TikTok ou não?
1: TikTok também, Márcia Ferreira Oficial.
0: Tudo com dois L's?
1: Não, só no Instagram que teve que ser com dois L's.
0: Ah, então só no Instagram, né?
1: Mas também tem no YouTube, né? Meu canal, que tem vários vídeos. Por exemplo, o Tempo Superou, já postamos a música lá no nosso canal no YouTube, tá bom?
0: Tá.
1: As pessoas podem ouvir, podem colocar aí na sua playlist. E na próxima semana, ela também vai estar em todas as plataformas digitais.
0: Na próxima semana?
1: Sim.
0: Isso. E tem algum telefone que fala com seu empresário, que te acha?
1: Sim.
0: É o Gilson Estrada.
1: No Instagram tem lá um telefone de contato para quem quer levar a Márcia Ferreira para fazer show,
0: isso,
1: né? Presenças VIP nas festas. Uhum. É, qualquer tipo de evento, né? Casamento, pecuária. Acha, né? No Instagram tem lá o nosso contato, tá bom? Tá bom.
0: E aqui, olha, tem aqui lá do estado da Bahia, Maurício e Márcia Ferreira. Gosto muito da Márcia. Obrigada. Amo as músicas dela. Deixa eu ver quem é. Da Bahia é Maria Deni, da Bahia, mas ela está lá em Goiânia agora, nesse momento.
1: Maria Deni. Um beijo pra você, querida, e pra todos de Goiânia.
0: Beleza, ela é da Bahia. Tem aqui a Aline, lá do Amazonas, também mandando um abraço, mandando até um recado pro pai dela, o Dirlan Costa, e a mãe é Dona Bete, o avô Humberto, lá no Rio Parauari, no sítio Paraíso, avisando que está tudo bem, graças a Deus. Abraços a todos, saudades. Dizer também que... o saco de farinha está R$400, viu? O saco de farinha está R$400, deve ser a farinha do Arini, gostosa, né? É a Aline de Maués, Amazonas. Conhece Maués?
1: Conheço.
0: É a terra do Guaraná.
1: Terra do, né? Guaraná, já fiz um show lá, exatamente nessa festa maravilhosa. Parintins também, né?
0: Parintins.
1: Inclusive, eu sou cidadã de Parintins.
0: Ah, é?
1: É, nós recebemos...
0: Terra dos dois bois lá, né? O Caprichoso e o Garantido.
1: Eu recebi esse título quando estive lá visitando esse folclore espetacular. A ilha de Parintins, nesse período do mês de junho, se transforma em algo assim extraordinário, com pessoas que vêm até de outros lugares do mundo para prestigiar aquele folclore genuíno, espetacular. E aí, de tanta divulgação que nós fizemos na Rádio Nacional naquela época, eu acabei recebendo um título de cidadã da cidade, e eu tenho esse título com muito amor e com muito carinho.
0: Parintins, Amazonas, né?
1: Exato,
0: Tá certo. E depois, vamos ouvir a música, mas deixa eu mandar pro Orlando de Cotegipe, na Bahia. Está ouvindo também. Alô, Orlando, Cotegipe, Bahia. Essa música nova sua é composição sua?
1: Márcia Ferreira, Eliane de Paula e Alcimar Farias.
0: Ah, os filhos do Ivan Moreno.
1: Os filhos do Ivan Moreno, a Eliane e o Alcimar.
0: E da mulher dele, né? Porque ele sozinho não faria nada, né? os filhos, Eliane de Paula e...
1: Tempo superou.
0: Você vai mandar pra quem?
1: Ah, pra todos que estão ouvindo agora o programa, pra todos que estão ligadinhos com a Rádio Nacional, pra vocês todos.
0: Segura, Celção. Agora 20h36, a música novinha da Márcia Ferreira, O Tempo Superou. Assunto aí.

0: Olha, gente boa do Brasil, 20 horas e 40 minutos. É o programa Eu de Cá, Você de Lá. Márcia Ferreira, como é que é o nome da música?
1: Você sabe que a minha família tem uma tradição do meu pai, que era comentarista esportivo. E o meu irmão, Márcio Ferreira, que é narrador esportivo. Então, desde criança, eu acompanhava meu pai nas suas resenhas esportivas por todas as emissoras de rádio onde ele trabalhou, tanto em Minas Gerais quanto no Rio de Janeiro.
0: Sim.
1: Então, eu sempre tive aquele lance do futebol na minha cabeça, né, e tal. Falei, por que eu não transformo isso em música também? E me veio uma inspiração quando a Lualva Braz, que era a ex-vocalista do Kaoma, né, a saudosa Lualva, né, que ela faleceu, quando ela veio para o Brasil...
0: Quem cantou Chorando,
1: Chorando Se Foi, que era a voz do Kaoma, Lualva Braz. Então ela veio para o Brasil...
0: Brasileira.
1: Ela é brasileira.
0: Ah, sim.
1: Ela me procurou e falou, Márcia, puxa vida. E falou tanto que me admirava e tudo. E falou, olha, eu tô preparando um disco novo aqui no Brasil, que agora eu não tô mais morando na Europa. Ah. Aí, na época, ela até falou pra mim, olha, aquele problema daquela confusão que teve lá, que o Kaoma pegou sua música, eu não tenho nada a ver com isso, né? Eu falei, eu sei disso. Porque na época teve uma polêmica, né?
0: Teve justiça.
1: Teve justiça, né? O dono da banda, ele se ele colocou o nome dele como autor, né? Então houve uma apropriação indevida da música. Então na época foi pra justiça e tal, mas foi tudo superado. E a Lualva falou, Márcia, você não tem uma música? Eu tinha começado a fazer o Gol da Vida.
0: Sim.
1: Falei, Lualva, eu tenho uma música aqui que fala assim, né? Que alguém marcou um gol de placa no meu coração, uma coisa assim que tem a ver com amor e tal. Mas foi tudo superado. E a Lualva falou, Márcia, você não tem uma música? Eu tinha começado a fazer o Gol da Vida.
0: Sim.
1: Falei, Lualva, eu tenho uma música aqui que fala assim, né? Que alguém...

0: Então, todo dia a gente tem que marcar um bolão aqui pra gente poder, né, ter uma vida legal, com vitória, né? Poxa, nasceu uma criança, marcou um gol. Ah, conseguiu um emprego novo, marcou um gol. Então, é o gol da vida. E essa música também ela serve para comemorar os jogos da Copa do Mundo, os jogos de qualquer time de futebol.
1: É, quem gosta do futebol, né?
0: É, pronto. Exatamente.
1: A Espanha hoje ganhou da França, né? Um jogão de bola.
0: Gol da Espanha!
1: Narração do garotinho aqui, né?
0: É o Márcio Ferreira, tá ali, ó.
1: Ferreira.
0: Ele é que é o fera da comunicação.
1: O gol da Márcia Ferreira, o gol da vida aqui. Narra aqui pra nós aqui o gol no coração das pessoas, um gol que a gente faz todo dia. Tudo bom, Márcio Ferreira?
2: Maurício, artilheiro da comunicação, como é que tá o amigo? Tudo bem?
0: Olha aí.
2: Celso Ribeiro do Amorim, meu operador desde de 79, na Rádio Alvorada de Brasília, ao lado do meu pai, Mendes Ferreira, quando ele nos ajudava a produzir as matérias para os nossos programas esportivos. Um beijo no seu coração, viu, garotinho? A patinha tá lá, ó. Ligadinha também, né? E nós estamos aqui, ainda em clima de Copa do Mundo, sem a seleção brasileira, mas o importante é a festa do futebol.
1: Tá?
2: A gente tem que parar de achar que nós somos os melhores do mundo no futebol, porque nós não somos mais.
1: Não somos mais, né?
2: Nós caímos, o futebol brasileiro precisa passar por uma reciclagem. Ninguém sabe quem manda na seleção brasileira. Todo mundo sabe administrar os lucros provenientes da seleção brasileira.
1: É.
2: A CBF é bilionária, mas ela não sabe como administrar isso para poder transformar mais uma vez a seleção brasileira num país vitorioso em Copas do Mundo. Então existe uma diferença muito grande, né? De você ter um poder financeiro e não saber usar esse poder financeiro em seu benefício.
1: Tem um rapaz aqui que tá ligando aqui, eu tenho certeza pela sua participação.
2: É.
1: O Éder João, irmão do Ari Moisés, né? Irmão do Ari Moisés, irmão do Marcelo Ramos.
0: Opa! Os dois,
2: querido,
1: do Marcelo Ramos.
2: É, finado Marcelo Ramos, finado Marcelo Ramos.
1: Sua fala aqui. Alô, Éder João, grande abraço. Alô, Ari Moisés, um abraço. A Celeste Ramos também. Muito obrigado, muito obrigado. Faça de conta que a Márcia Ferreira é o Hendrick do Brasil e manda ela, narra esse gol aí, ela fazendo gol da vida aí pra nós,
2: Maurício, ele fez o domínio de bola pela ponta direita, vai descendo, apareceu por ali o Gilson Estrada. Tocou a bola, rasteirinha lá agora, movimentando pelo lado canhoto, cruzou na área, fechou Márcia Ferreira. Tá no barbante! Que golaço, que golaço, que golaço! Ela faz o gol da vida!
0: Uhul!

0: É a garotinha Márcia Ferreira que chegou, invadiu, tocou no cantinho e fez um golaço da vida, garotinho!
1: Segura!

0: Valeu, valeu, valeu, Márcia Ferreira, fazendo alegria com seu gol da vida, dando muito mais emoção pra galera do Brasil.
1: Aê! Esse é o Márcio Ferreira. Uau. Olha, e o videoclipe é muito bonito, né, Márcia?
2: Ah, sim.
1: As pessoas que quiserem assistir, é só procurar no YouTube, né?
2: Isso, vamos lá pro YouTube, aproveitem, se inscrevam no meu canal, esse videoclipe tá muito bonito. O Andreoni Pelinski, uma pessoa que ele tem uma ONG que cuida da cultura do Brasil, com pessoas que vão para lá para aprender a dançar carimbó, aprender a dançar a dança do boi de Parintins. Enfim, o Andreoni preparou uma coreografia maravilhosa para essa minha música. E vale a pena assistir o videoclipe. Tá lá, olha, é só procurar Gol da Vida com Márcia Ferreira lá no YouTube, tá bom?
1: Cheio de moças bonitas dançando aqui. Oi? Pra filmar, é? Então, marido Rosário é contigo aí, marido Rosário. Fala, é. Fatinha. Abre o microfone da Fatinha. Fala, Fatinha.
3: O Antônio Nunes, aqui do Setor Pessoa, seu Antônio, que coordena os encontros lá no Parque da Cidade, Márcia. Tá gostando muito do programa, mandando um abraço pra você. E te convidando para o próximo encontro, viu? Que vai ser dia 2 de agosto, lá
2: estarei
3: no Parque
2: lá,
3: da Cidade.
2: Com certeza.
3: Tá mandando um abração e tá gostando muito do programa.
2: Muito obrigada.
3: Tem a Nildinha lá de Porangatu, Goiás, que também acabou de ligar aqui, falando que foi um show seu lá em Trombas.
1: Que
3: já participou de Goiás. No Goiás.
2: Que lindo, obrigada.
3: Tá mandando um abração, tá matando a saudade, tá pedindo pra você cantar a música Doce.
2: Doce.
3: Opa. Doce, olha, viu? A Nildinha lá de Porangatu. E tem também a dona Geralda de Congonhas, Minas Gerais, tá gostando muito, matando a saudade, tá mandando um abração pra você.
2: Nossa, muito obrigada. Você sabe, Maurício, que esse ano é uma alegria muito grande pro meu coração, porque Chorando Se Foi está completando 40 anos. Uma música que extravasou fronteiras, é conhecida em todo o planeta praticamente, e onde alguém chega para visitar qualquer país que se identifica, olha, eu sou do Brasil. Então, se está num lugar que tem música, as pessoas já logo se lembram de Chorando Se Foi, cantam. Então, é algo assim que eu agradeço a todas as pessoas que estiveram envolvidas nesse projeto de 1986, quando eu gravei no meu terceiro álbum da gravadora Continental, uma música que fez a alegria de muita gente até hoje. Muitos colegas cantores regravam, cantam nos seus shows, e eu só tenho a agradecer, porque é uma música que já está passando, né, de geração em geração, e todo mundo dançando e cantando Chorando Se Foi. E agradeço também a todos os meus colegas radialistas que na época gostaram muito dessa música, tocaram, e enfim, os cantores, né, também, que se apresentavam com ela em todos os lugares, nas grandes festas, nos grandes eventos, e também até naqueles eventos familiares, vamos dizer, né? Então a gente pode dizer que Chorando Se Foi é uma música que representa a cultura do nosso país.
1: Perfeito. E já nós vamos tocar ela aqui. Só eu quero... O Éder João mandou uma mensagem para você. Éder João, comunicador. Alô, Éder!
2: Um abraço, Éder!
4: Ouvintes da Rádio Nacional, do programa Eu de Cá, Você de Lá. Éder João, Serena Nosso. Queria aqui, não sabe, Maurício Sabelo, mandar um abraço para a grande amiga Márcia Ferreira. Ela que é filha de um grande amigo, que meu querido irmão Ali Moisés, nós, eu, o saudoso Marcelo Ramos, tivemos uma oportunidade de trabalhar na antiga Rádio Globo, né? Na época, Mendes Ferreira foi um pai exemplar, um bom profissional no rádio de Brasília. Também um abraço ao nosso amigo Márcio Ferreira. Um abraço a todos aí da Rádio Nacional do programa Eu de Cá, Você de Lá, com o nosso amigo Maurício Rabelo. Se possível, nosso amigo Maurício Rabelo, toca a música da Márcia Ferreira, escolhe aí. Ela escolhe aí também para tocar para você, Maurício Rabelo, ouvinte do programa Eu de Cá, Você de Lá. E dia 2 de agosto, nos encontramos lá, né, seu amigo Maurício Sabelo?
1: Se Deus quiser.
4: No encontro Amigos do Rádio, no Parque da Cidade. Um abraço, fica com Deus, Maurício Sabelo, no programa Eu de Cá, Você de Lá. Fique com Deus, um abraço.
1: Obrigado, Éder João, obrigado.
2: Obrigado, Éder João, que bom, hein? Bom. Participação maravilhosa aqui com a gente. E com certeza estaremos lá, não é, Maurício?
1: Com
2: dia 2, né? Abraçando todos esses amigos ouvintes que não deixam de ouvir a Rádio Nacional. Que lindo.
1: Que coisa boa. A Jaidete é outra pessoa. Até tirou uma foto, mandou uma foto junto com você.
2: Nossa,
1: aqui,
2: Jaidete, né? Essa nossa foto ficou tão bacana, hein, minha amiga. Gostei demais.
1: E ela mandou a mensagem também. Jaidete, a moça da moto. Fala, Jaidete.
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2: Arrasou, Jaidete.
5: 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A recordação vai estar pra sempre aonde for.
2: Que linda!
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1: Esta é a Jaidete.
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1: E ela falou mais coisas.
6: Boa noite, meu amigo Maurício Rabelo.
1: Boa noite,
6: minha querida Marcinha Ferreira. Oh, como eu gosto da música dela.
2: Obrigada,
6: saudade,
2: querida. Obrigado. Que alegria.
6: Eu gostaria que ela cantasse ou vocês tocassem, né? A música é Você Ganhou de Mim. Que é a que eu que eu gosto mais. Tá. Se puder, se ela puder.
1: Pode, com certeza.
6: Marcinha, te amo.
2: Te amo também, querida.
6: Adoro.
2: Muito obrigada.
6: Você.
2: Nossa, ela se lembrou bem da música Você Ganhou de Mim, que também foi um grande sucesso de 1990. De outro álbum que eu gravei
1: do Geraldo
2: lá na
1: Nunes,
2: Continental,
1: né?
2: Essa música faz parte da trilha sonora do filme Serra Pelada, Saga do Ouro. Tem três músicas que eu estou cantando na trilha sonora desse filme e eu fiquei muito feliz, né? Porque é um filme que uma repercussão muito grande. Você sabe que falar em Serra Pelada, falar em Amazônia, sempre chama muita atenção, né?
1: E sempre lembra a Márcia Ferreira também.
2: Pois
1: viu?
2: É, e a minha editora, e gravadora Warner Music, liberou a música, né, para que pudesse fazer parte da trilha sonora do filme Serra Pelada, Saga do Ouro. Bom demais,
1: Você,
2: né?
1: Você ganhou de mim. Já, vamos ouvir aqui. A pedida foi da Jaidete, né?
2: Tem.
1: Muito obrigado. Peraí, Celso, tem tanta gente aqui querendo falar. O tempo, né? Murilo dos Estados Unidos da América mandou um alô também. Alô, Murilo!
2: Abraço, tamanho do Brasil, Murilo, para você.
1: Deixa eu ver o que ele tá falando. Fala, Murilo, boa noite.
7: Maurício Rabelo. Maurício, só possível, tira uma foto da Márcia Ferreira.
1: Ah.
7: Aqui é o Murilo falando aqui diretamente aqui da Flórida, Estados Unidos. Eu sou fãzão dessa mulher.
1: Olha.
7: Tira uma foto dela e manda pra mim, por favor.
1: Se for agora.
7: Pode ser vocês juntos aí no estúdio.
1: Obrigado. Bom demais. Obrigado, Murilo. Aí nos estados, Márcia Ferreira.
2: Daqui vamos a pouquinho
1: foto,
2: nós vamos,
1: né,
2: fazer aquela pose especial,
1: aquela,
2: né?
1: Pose.
2: Pra gente postar nas redes
1: na foto,
2: sociais.
1: Vai
2: ter até perfume.
1: O Hamilton Carlos, lá do estado do Maranhão, também falou. Oi, Hamilton Carlos.
8: Boa noite, meu amigo Maurício Rabelo.
1: Opa!
8: Prazerzão falar com você e com todos os ouvintes da Rádio Nacional 980.
1: Uhum.
8: Estamos aqui na cidade de Apicuaçu, no estado do Maranhão.
1: Sim.
8: Ouvindo o programa Eu de Cá, Você de Lá. Em breve estará sendo retransmitido pela Rádio Litoral FM 106.3. Ok, Maurício? Um grande abraço.
1: Litoral FM.
8: Aqui em Apicuaçu do Maranhão.
1: Que
8: um
1: coisa
8: grande
1: boa.
8: Abraço para todos os ouvintes de todas as partes do Brasil.
1: Muito obrigado.
2: É Amigo. Muito sucesso.
1: É, graças a Deus. Você é demais, viu, Márcio? Eu vou te convidar todo dia para você vir aqui agora, viu? Para elevar o nosso programa.
2: Não convida não que eu venho.
1: Bom demais. Já tem outra aqui, o Rio Mar Santana de Bonito de Minas. Saindo lá dos Estados Unidos, saindo aqui de Brasília, lá do Maranhão, vamos para Bonito de Minas, Rio Mar Santana, mandando um abraço especial. Diz que é fã demais da sua pessoa e das suas músicas.
2: Muito obrigada.
1: Rio Mar Santana, viu?
2: Oi, Rio Mar.
1: Aí.
2: Obrigado.
1: Bom demais. Do Piauí também tem aqui, falando em você, Cícero Ângelo da Silva.
2: Oi, Cícero.
1: Aí, ele gosta muito de ouvir você, Cícero, pescador lá do Piauí, né? Muito obrigado.
2: Coisa boa. Um grande abraço.
1: Tem meu amigo Nego Lima também. Está nos ouvindo. Ele é delegado da Polícia Civil lá do estado do Tocantins. Está nos ouvindo. Eu não posso colocar ninguém no ar aqui, porque a lei eleitoral, como é que chama? Defeso eleitoral, né?
2: Sim.
1: Nos proíbe da gente colocar o telefone no ar, né? Ah, sim, só mensagens sim. escritas ou gravadas em voz.
2: Certo.
1: E a Fátima até tem que ouvir antes e tal, pra ver se não tem política no meio e tal.
2: Sim, sim.
1: Entendeu? Mas então, Nego Lima, um abração, muito obrigado. Manda uma mensagem bonita pra nós aí, Nego Lima, aí de Palmas do Tocantins, de Araguaína, de onde você estiver, muito obrigado. Nelson Marques, dizendo assim: boa noite, Maurício Rabelo, é um grande prazer estar participando do seu programa, eu de cá, você de lá, principalmente agora que tá essa grande líder, essa grande artista, Márcia Ferreira, matando saudades do povo do Brasil.
2: Muito obrigado.
1: Eu sou fã número um da cantora Márcia Ferreira, vou ficando por aqui atenciosamente, Nelson Marques e Bipitanga, Bahia, gosto dela desde o tempo que ela fazia o programa Roda Viva com Artemisa Azevedo e o Paulo Torres,
2: né? Isso, é verdade. Que programa bacana,
1: Nelson,
2: né?
1: Nelson Marques é o nome dele.
2: Uhum.
1: Qual é a música que nós vamos tocar? Tem um monte de
2: então,
1: gente.
2: Olha, já pediram Você Ganhou de Mim, né? Você quer colocar aí, Maurício? Não, você ganhou
1: hora,
2: de mim?
1: Pode ser,
2: porque
1: pode ser.
2: É uma alegria, né? Como eu falei, essa música ela faz parte de um filme, né? Uhum. De relevância aqui no Brasil. E é isso, né? Tá tudo certinho aí. Depois Doce, né? O Doce também está completando 40 anos, que é do mesmo disco de Chorando Se Foi, já pensou? De 86.
1: Você está parecendo que tem 40, viu, minha filha? Você está muito nova.
2: Olha, haja maquiagem, meus amores. Haja maquiagem.
1: Quem gostava muito de você era o Silvio Santos. Fala, Celso.
2: Silvio.
1: O Silvio Santos, né? E ele tinha o segredo da vida, o segredo da longevidade, e você está no caminho.
2: Muitas saudades do Silvio Santos, muitas.
1: Já tá rodando. Segura aí, já. Logo depois do intervalo, Márcia Ferreira cantando Você Ganhou de Mim.

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2: 9:02 na Portal.
3: Não se assuste. Todas as coisas cooperam para o bem dos que amam a Deus. O que Deus faz,